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1: 9:15. 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
1: 9:50.
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0: Xinga essa sirigaita.
1: Sei lá.
0: Tá de caso com ela? Jura? Quer que uma cobra te pica se estiver mentindo? Uma cobra cascavel?
1: Ô, Su, será que não dá pra você arrumar uma cobra mais mansa, não? Cascavel, Deus me livre desse trem, Su.
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3: 2:02.
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0: 2:29.
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0: Dia, compadre.
1: Dia.
0: Ei, compadre, mas hoje eu tirei um tempinho pra visitar o senhor, viu, senhor?
1: Mesmo.
0: A gente anda muito tarefado, né? Quase não dá tempo de visitar os compadres, mas hoje eu arrumei um tempo pra vir aqui.
1: Satisfação minha.
0: Como é que anda as coisas por aqui, compadre?
1: Tá bom, mais ou menos, mais ou menos.
0: Olha, lá pra mim não anda muito bom, não, pai.
1: Tá, não.
0: Pois é, o trem pra lá anda meio feio.
1: Tá ruim.
0: É, o senhor sabe que... Eu sei lá, compadre, mas eu até vim aqui, acho meio sem jeito de falar com o senhor, mas precisa vir.
1: E qual que é seu gaio?
0: É o seguinte, compadre, eu queria saber se o senhor pode emprestar 2.000 conto pra mim.
1: 2.000?
0: Sim.
1: 2.000?
0: Eu preciso de 2.000.
1: É, bom, acontece, compadre, que eu também tenho umas contas pra pagar, sabe?
0: É, compadre, mas dependendo da data que o senhor tem o vencimento, eu trago pro senhor de volta.
1: Daqui pra uns 30 dias eu vou precisar desse dinheiro.
0: Se o senhor me emprestar, eu pago o senhor com 15.
1: Com 15?
0: 15 dias.
1: É, então eu empresto.
0: Ei, compadre, se o senhor me quebrar, vou ficar devendo obrigação pro senhor.
1: Ô, mulher, pega esses 2.000 que tá no fundo do baú, traz aqui pro compadre pra desapertar ele.
0: Ei, compadre, só o senhor mesmo vai fazer uma coisa dessa pra mim, viu?
1: Mas olha aqui, eu espero no máximo 30. 30 dias.
0: Mas eu pago com 15, compadre.
1: Paga?
0: Olha, daqui a 15 dias eu tô aqui.
1: Tá.
0: Eu sabia que o senhor quebrar meu galho, compadre. Obrigado. Daqui a 15 eu tô aqui de novo.

0: que vai, compadre?
1: Eu vou indo mais ou menos.
0: É, eu também tô mais ou menos, porque os 2.000 contos que o senhor emprestou de mim lá em casa, tá fazendo farta.
1: Eu não tô entendendo o que o senhor tá falando, compadre.
0: É, quando a gente deve, a gente não entende com facilidade mesmo, né, compadre? Não é aquele 2.000 contos que o senhor me emprestou, e eu falei que eu esperava 30 dias. O senhor falou, não, com 15 eu pago. Já tá com 40 e o senhor até agora não se explicou.
1: Aí eu vou dizer uma verdade pro senhor. De tanto que eu já emprestei pra tanta gente que eu tô devendo, que eu nem lembro mais desse negócio.
0: É, mas carece de lembrar, porque 2.000 contos são 2.000 contos, faz farta, né, compadre?
1: O senhor quer saber de uma coisa? O senhor tá falando é muita besteira na porta da minha casa.
0: Compadre, o senhor tá querendo que eu volte a pé pra Minas Gerais? Não dá.
1: Olha, compadre, se o senhor não for embora daqui, eu ainda vou te cortar de chicote.
0: Não. Violência, não. Não precisa cortar de chicote, não. Eu volto a pé, mas panhar não panho. E quer saber de uma coisa? Esses 2.000 cruzeiros ficam desmola.

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0: Só em casa cada um de nós tem uma mulher e 10 filhos. 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
0: Foi só nós acabar de cantar, chegou o guarda e falou, vocês estão presos. Eu falei, preso por quê, seu guarda? 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

E é coisa boa. Valeu, gente.

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1: 4 horas e 2 minutos.

0: Professor.
1: Professor, eu estou chateado. Bati no rosto de uma linda garota, agora estou triste, sabe?
2: Você bateu na moça por quê?
1: Bati porque ela me xingou, hein?
2: Bem, do que foi que ela lhe xingou?
1: Ela me xingou de um tal de I love you.
2: O que é isso, meu amigo? Ela disse que te ama.
1: Então ela disse que me ama?
2: É claro que ela disse isso. Você é um burro dos grandes, hein, cara?
1: É, sou mesmo.

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0: 5:22.
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0: 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Horas e 41 minutos.
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5: 6:26.
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3: Seis horas e 32 minutos.
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0: 6:33. Muito bom dia, meu povo. Muito bom dia, Ronda Alta. Muito bom dia, você que nos ouve através dos aplicativos aí da Navegantes. Meu abraço especial, desejando a todos uma semana de paz, saúde, felicidade, prosperidade. Enfim, que só coisas boas aconteçam em nossas vidas. Vamos dando sequência por aqui. Saudoso Teixeirinha abre a sanfona. O Grupo Origens, Um Bem Querer. E o bugre do cara, ó, a tampa do isqueiro, mas que tal isso?
1: Abre esta sanfona, Mary Terezinha!

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2: 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Seis horas e 42 minutos.
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6:43, programa Amanhecer no Rio Grande, aqui na minha, na nossa, na minha, na nossa, na tua, na nossa, Navegantes FM 87.9. Vamos seguindo por aqui, trazendo os mateadores, herança de campeiro, os filhos do Rio Grande, surungo de candeiro, e o, vamos ver aqui o que mais que nós tem aqui, o Tchê Barbaridade, não, não vai dar isso aqui, deixa eu ver aqui. Vamos ter que, como é que se diz aqui? Vamos ter que campear uma música diferente aqui. Vamos ver aqui, tá. Isso aí então. Amigos do Tempo Antigo com Elton Saldanha e Erlon Pericles.

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Edson Dutra é dedicada a todos os amigos e divulgadores da música regional gaúcha, aos quatro cantos desta pátria verde e amarela que eu considero minha terra.

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1: Serviço de utilidade. Ah, é só aí, hein? Serviço de utilidade. Volta a fita aí que hoje tá meio difícil, né? Também meio travado já. Serviço de utilidade pública. Quem não gosta dessa música, vai ajudar a puxar a gente.

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1: 7:03. E como acontece todas as manhãs neste horário aqui na Navegantes, nós temos a oração da manhã com o padre Reginaldo Manzotti. Vamos aqui através desta oração agradecer a Deus por mais este dia em nossas vidas. Meu amigo, minha amiga, não desanime. A vida nem sempre é um mar de rosas. Mesmo para quem tudo parece estar no devido lugar, há momentos em que o caos se instala sem que seja possível explicar como tudo aconteceu. O fato é que a vida nos prega surpresas e quando menos percebemos, alguns acontecimentos podem mudar a nossa vida. Nesses momentos, as coisas podem parecer confusas para você, a vida pode parecer complicada, os caminhos podem parecer tortuosos demais para seguir adiante, mas você sabe que nem sempre foi assim. Tenha paciência, tenha calma, respire fundo e não se desanime. Não se deixe abater por uma fase ruim, não se entregue. Você é capaz de mudar tudo. Erga a cabeça, olhe para frente, mire o horizonte. Você vai ver que esses obstáculos que parecem ser tão grandes são na verdade muito pequenos diante de todas as possibilidades que a vida tem para te oferecer. Quando se sentir triste, confuso, confusa, desanimado ou desanimada, lembre de tudo que já viveu, das coisas boas, mas de tudo que já enfrentou na vida e de tudo que conquistou. Valorize o seu percurso de vida, as suas experiências, os seus conhecimentos e saberes. Lembre-se dos seus sonhos e dos seus objetivos. Mantenha a mente clara e calma e siga em frente. Não se deixe desanimar nunca. Um bom dia a todos vocês, uma abençoada segunda-feira. E o padre Reginaldo Manzotti chegando com a oração da manhã de hoje.
2: 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Bom dia, meus irmãos e irmãs, é segunda-feira e nós vamos despertar hoje e durante toda essa semana invocando Nossa Senhora do Carmo, cuja festa celebramos nesta semana. Por isso, onde quer que você esteja, peça à mãe que o filho atende. Em nome do Pai, do Filho, do Espírito Santo. Amém. Obrigado, Senhor, por ter nos dado Nossa Senhora como intercessora e mãe. Nossa Senhora, que exaltamos com o título de Nossa Senhora do Carmo, que deixastes o santo escapulário como sinal do vosso amor e proteção. Nossa Senhora, sois reconhecida como assistência na vida e consoladora amável na hora da morte. Nossa Senhora do Carmo, mãe do santo escapulário, eu, como vosso filho e devoto, pronto a vos servir, disposto a vos amar, nesta manhã me coloco em oração e faço o meu pedido. Nossa Senhora do Carmo, nestas primeiras horas do dia, venho pedir favores, intercessão, pois sei que nunca se ouviu dizer que alguém necessitado, tendo recorrido a vós, tenha ficado desamparado. Com confiança filial, mãe do escapulário, intercedei junto ao vosso filho Jesus Cristo, por mim, por aqueles por quem devo rezar sempre, e por aqueles que se confiam às minhas orações. Nossa Senhora do Carmo, no início desta manhã peço, sede-nos propícia e rogai por nós a Deus, para que sejamos dignos das promessas de Cristo. E como teu Filho nos ensinou, nosso Senhor Jesus Cristo, chamamos Deus de Pai e apresentamos as nossas necessidades nesta manhã. Pai nosso, que estais no céu, santificado seja o vosso nome, venha a nós o vosso reino. Seja feita a vossa vontade, assim na terra como no céu. O pão nosso de cada dia nos dai hoje. Perdoai-nos das nossas ofensas, assim como nós perdoamos a quem nos tem ofendido. E não nos deixeis cair em tentação, mas livrai-nos do mal. Amém. Dai-nos a graça, Senhor, de um dia abençoado. Amém.
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5: 7:11.
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É isso aí, são 7:11, segunda-feira, programa Amanhecer no Rio Grande. Vamos trazendo música por aqui, trago agora os Mateadores, Tranco Feio, o Velho Milongueiro, Sou Bonito e Danço Bem, e o grupo Tropeiros, Canha e Gaitaço. É música chegando por aqui. Música.

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6: Sete horas e 31 minutos.
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E agora são 7:32 desta manhã de segunda-feira, hoje dia 13 de julho, isso aí. Chegando os Gaudério Serranos, Enganei a Véia, na sequência o grupo Candeiro, Cancha Reta, e o Cristiano Quevedo, Contraponto.

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0: 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Sete horas e 49 minutos.
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7:50 e eu vou encerrando por aqui o Amanhecer no Rio Grande, desejando a todos vocês aí uma semana de paz, saúde, felicidade, prosperidade, enfim, que só coisas boas cheguem até nós. Aqui a pouquinho mais, o colega Everton Araújo comanda o Cafeína por aqui e eu volto, se Deus me permitir, amanhã cedinho novamente. Um abraço a todos.

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Perfeito, bom dia! Está no ar o nosso programa Cafeína, aqui pelas ondas da nossa Rádio Navegantes, 87.9. Começamos mais uma manhã, né? Hoje, segunda-feira, dia 13 de julho de 2026. Comemorações para hoje: Dia Mundial do Rock. Isso aí, Dia Mundial do Rock hoje, então. Faltando 171 dias para a gente finalizar 2026. Nesta segunda-feira, então, temperaturas entre 5 e 12 graus e não chove. E assim também será nossa semana. A princípio, chuva somente para sábado, dia 18. Antes disso, teremos dias quentes, né? Com temperaturas entre 6 e 17 graus amanhã, entre 7 e 19 quarta, entre 11 e 25 quinta-feira. Teremos uma semana com temperaturas bem agradáveis, né? Só então, participa, manda teu recado 54-3364-1066 e também pelas nossas redes sociais, Facebook, Instagram e também o nosso aplicativo. Uma excelente semana para você, que tudo dê certo nos teus negócios, no teu trabalho, com as pessoas que tu ama. Para começar tem Kel Smith, Era Uma Vez, 8h22, bom dia.

Beleza, 8 horas e 29 minutos. O som do Tears for Fears, Break the Man. Também teve Kelly Smith, Era Uma Vez. Bom dia pra você, obrigado pelo carinho, pela audiência, por estar aí juntinho da nossa Rádio Navegantes pra mais uma semana, pra mais uma semaninha juntos, né? 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Previsão do tempo para hoje, então, não tem chuva, embora o tempo esteja emburrado, fechado, né? Não tem previsão de chuva para hoje, com temperaturas entre 5 e 12 graus. Tudo indica que teremos uma tarde de sol, né? Conforme está indicando o site Climatempo. Chuva prevista então lá para sábado, dia 18, 31 milímetros para sábado. Antes disso, não temos previsões de chuva e também teremos dias bem agradáveis com temperaturas entre 6 e 25 graus para esta semana. As temperaturas elas vão aumentando gradativamente no decorrer da semana, né? 8 horas mais 31 minutos. Bom dia, o som da Lady Gaga com Bruno Mars.

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1: Oba! Tô chegando! Tô aqui, ó, no lugar certo e fazendo o que eu gosto, comunicando e trazendo o nosso Giro Astral edição desta segunda-feira, 13 de julho. Ótimo início de semana pra você. Eu sou o Silva Júnior e a partir de agora você fica por dentro das previsões para o seu signo. E a gente começa com Áries. As mensagens sutis que você passa nem sempre vão ser suficientes hoje. Procure ser mais claro e dizer exatamente o que precisa. Você também pode puxar demais a corda e esse excesso de otimismo tende a cobrar um preço no seu corpo. Vá com calma para não terminar o dia numa fadiga daquelas, viu, Áries? Número da sorte é o 17. Alô, Touro! As preocupações começam a ir embora e você fica mais disponível para o que realmente importa. É um bom momento para colocar seus planos de futuro em prática, porque muita coisa está bem encaminhada. Sua forma está excelente. Isso ajuda você a encarar o dia com mais tranquilidade. Número da sorte é o 4, Touro. Alô, Gêmeos! Você não vai precisar medir tanto as palavras para dizer o que pensa. Essa sinceridade pode fazer bem para as pessoas próximas, desde claro que venha com equilíbrio. Ao mesmo tempo, o dia pede que você busque forças que estavam guardadas aí dentro. Só não force demais o ritmo. Desacelerar vai ser necessário. Número da sorte 29. E daqui a pouco eu volto com mais um bloco destacando Câncer, Leão e Virgem. Segura!
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0: Muito boa noite, Goiânia! E boa noite especial para todas as pessoas que vieram das mais diversas cidades desse país para essa noite histórica do Biquíni Cavadão.
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3: Muito bem, voltamos nesta segunda-feira, dia 13, com mais um bloco do nosso Giro Astral. E agora a gente vai ampliar previsões para Câncer, Leão e Virgem. Eu começo o bloco com você, Câncer. O calor das suas relações te dá ânimo para superar medos antigos. Hoje você percebe que muitos deles eram menos firmes do que pareciam. Mesmo assim, reserve um tempinho só para você. Com tranquilidade, uma pausa curta já pode fazer muito pelo seu bem-estar, sabia? Número da sorte é o 12. Alô, Leão, a comunicação

0: Beleza, 9 horas e 35 minutos. O som do Catedral. Quem disse que o amor pode acabar? Teve também Capital Inicial, Bruno Mars, Biquíni Cavadão, Billie Eilish, aqui no nosso programa Cafeína. Já também tem a mensagem do dia. 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E agora então a nossa mensagem do dia aqui na programação. 9 horas e 37 minutos. Bom dia.
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2: Coisas boas acontecem para quem sabe esperar. Para quem não desiste mesmo na demora. Para quem luta até o fim. Você sabia disso? Exatamente isso que eu quero falar para você hoje. Sobre o tempo certo de tudo na vida da gente. Pode demorar e pode surgir até alguns obstáculos, até que os sonhos se tornem realidade na vida da gente, mas a paciência leva as pessoas a darem um passo de cada vez e a resiliência as habilita a irem muito mais longe. De uma coisa podemos ter certeza: de nada adianta querer apressar as coisas. Você já ouviu falar naquela frase muito antiga: o apressado come cru? Pois é, tudo vem no tempo certo, dentro do prazo que lhe foi previsto, na hora que você merecer. Mas a natureza humana não é muito paciente, não, né? Queremos tudo para ontem, temos pressa em tudo. Aí acabam acontecendo os atropelos do destino, aquela situação que você mesmo provoca por pura ansiedade de não aguardar o tempo certo das coisas. Aí você me pergunta: mas qual é o tempo certo? Bom, basta observar os sinais. Quando alguma coisa está para acontecer ou está para chegar até você, a própria vida estará enviando sinais, indicando o caminho certo para você chegar ao seu propósito. Ou se é preciso esperar mais um tempo para que tudo se encaminhe como necessário. Esses sinais podem vir através da palavra de um amigo, um texto que do nada você lê na internet, uma mensagem como essa, por exemplo, ou uma observação qualquer, um atraso, um contorno a mais que você faz no trânsito, te fazendo chegar meia hora depois, ou coisa assim. Mas com certeza, o sincronismo do tempo se encarregará de colocar você no lugar certo, na hora certa, no momento exato, diante da situação ou da pessoa certa. Basta você acreditar que nada acontece por acaso. e parar de se desesperar tanto. Talvez seja por isso que você esteja ouvindo essa mensagem agora, de repente abrindo seus olhos, esclarecendo a sua atitude do momento. Quem sabe é através dela que você precisa acordar para essa verdade. A verdade de que você precisa ter calma, colocar o pé no freio, desacelerar, ter paciência. Tente observar melhor o que está acontecendo à sua volta e com certeza alguns desses sinais já estão por perto. Já estão acontecendo e você nem notou ainda. Lembre-se, viu? O universo sempre conspira a seu favor. Se você pensa negativamente, achando que está difícil, que sabe que não vai dar certo, pelo grau de dificuldade que você está passando, ou não se acha merecedor, o universo vai te levar por esse caminho. Agora, se você pensa sempre positivamente, acreditando no seu potencial, acreditando que você pode muito mais e que é capaz de chegar aonde você quer, no tempo certo você vai chegar, pronto. O universo vai te fazer chegar ao seu objetivo, vai te dar aquilo que você acredita, porque o universo sempre conspira a favor daquilo que você firma em sua mente. Portanto, nesse começo de semana, pensa nisso. Quando você possui um objetivo claro e uma disponibilidade de crescimento, as coisas estão aí, ó, prontinhas para acontecer e acontecem justamente quando você menos espera. Lembre-se, viu? Coisas boas acontecem para quem sabe que existe um tempo certo para tudo e para quem acredita convictamente que o melhor ainda está por vir. E que assim seja, né? Essa mensagem é bonita, é do Paulo Coelho.

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3: Legal, turma! Estamos de volta com o nosso Giro Astral nesta segunda-feira, dia 13. É o nosso terceiro bloco. Agora tem Libra, Escorpião e Sagitário. Alô, Libriana e Libriana! Você vai manter o sangue frio diante dos obstáculos do dia a dia e acreditar que está pegando gosto pela luta. Isso pode mudar completamente o jeito de encarar o dia. Sua forma está boa. Então, continue o esforço que começou na alimentação. Esse cuidado tem tudo pra dar certo. Número da sorte é o 30, Libra. Alô, Escorpião, a serenidade toma conta de você e ajuda a resolver um problema de relacionamento que vinha pensando aí no dia a dia. Seu estado ou seus estados de alma ficam mais claros hoje e isso favorece uma conversa melhor e com paciência, diplomacia e compreensão, você alivia tensões. O diálogo volta a fluir com mais naturalidade, Escorpião. Número da sorte é o 15. E para encerrar este bloco, vamos com Sagitário. Você quer fazer muita coisa hoje, até o ponto de se colocar demais a serviço dos outros. O melhor é deixar que eles também tomem iniciativa, se virem. Suas atitudes gentis ajudam a acalmar tensões ao redor. Agora, falta olhar com mais carinho pra você mesmo, Sagitário. Número da sorte 22. Daqui a pouco eu volto. Tem Capricórnio, Aquário e Peixes.
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7: 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Pratique atividades relaxantes. Inicialmente você deve procurar atividades relaxantes para praticar no seu dia a dia. Mas não se engane, não estamos afirmando que para ter saúde mental a pessoa deve ficar 24 horas meditando com incensos, velas e viver uma vida sempre relaxada. O que você deve fazer é separar momentos que são sagrados para cuidar da sua saúde mental. Nesses horários, nada nem ninguém pode tirar a sua atenção e foco. Fique ligado, a qualquer momento tem mais dicas de saúde. 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
4: Legal, turma! Estamos de volta com a edição desta segunda-feira do Giro Astral. Chegando na reta final, último bloco agora, e tem previsões para Capricórnio, Aquário e Peixes. Alô, Caprica! O céu te puxa para a frente e quase nada falta para você partir para uma aventura. Uma nova, né? E de repente você se sente cheio de empolgação e com vontade de experimentar de tudo. Seu lado conquistador ganha força. Aproveite essa fase boa para tentar a sorte. Número da sorte, por falar nela, é o 6. Alô, Aquário! Faz tempo que você precisa descansar e descomprimir, cara. Ainda existem responsabilidades que não dá para largar de uma vez por todas, mas você pode encontrar uma saída, claro. A boa notícia é que se divertir, sair um pouco, até tirar férias, pode aliviar bastante tudo isso. Dê espaço para essa libertação, Aquário! Número da sorte 27. Alô, Peixes, ótima segunda! Nada atrapalha sua boa disposição de hoje. Seu entusiasmo ajuda a passar por cima das pequenas mesquinharias ao redor, sem dar tanta abertura para isso. Ainda assim, crises de estresse podem aparecer, então se controle e siga suas prioridades. Evite se colocar num pedestal ou exagerar nas reações, porque isso só leva ao esgotamento. Número da sorte é o 10. E o nosso giro astral de hoje vai ficando por aqui. Ótimo início de semana para você. Eu sou o Silva e amanhã volto sempre trazendo para você as previsões para o seu signo. Valeu, turma!
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3: Olá, é hora de ficar muito bem informado. O Info News está no ar. Muito prazer, eu sou o Silva Júnior. Hoje é segunda-feira, 13 de julho de 2026. O Instituto Brasileiro de Geografia e Estatística informou que a inflação oficial do Brasil registrou alta de 0,16% em junho. O Índice Nacional de Preços ao Consumidor Amplo apontou desaceleração do indicador geral impulsionado pela expressiva retração nos custos dos alimentos. A inflação do setor de alimentação e bebidas apresentou queda de 0,24% no período analisado. Os principais itens responsáveis por aliviar o bolso dos consumidores nas prateleiras dos supermercados foram o café moído, as frutas e as carnes. O setor de habitação registrou o maior avanço de preços do mês e seguiu como principal a pressão sobre o índice financeiro nacional. As contas de luz residenciais subiram 1,53% devido à manutenção da cobrança da bandeira tarifária amarela. Os grupos de despesas pessoais e de saúde também apontaram variações positivas decorrentes dos reajustes em serviços domésticos e planos de assistência médica. O resultado acumulado do primeiro semestre reflete os fortes impactos climáticos nas lavouras produtoras de legumes e hortaliças. Daqui a pouco mais informações aqui no Info News. Fique ligado.
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0: Tem gente que é assim, né?
1: Demais da conta.
0: O quê?
1: Fica ligando toda hora.
0: Calma, já tô quase.
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6: E a semifinal entre Inglaterra e Argentina reacende uma das maiores rivalidades do futebol, marcada também pela Guerra das Malvinas. O conflito entre Argentina e Reino Unido aconteceu em 1982 pela disputa das ilhas no Atlântico Sul e deixou centenas de mortos. Até hoje, o tema desperta forte sentimento entre os argentinos. Após a Copa de 2022, por exemplo, Lionel Messi lembrou das Malvinas em uma comemoração. Atualmente, as ilhas seguem sob domínio britânico, decisão aprovada pelos moradores em um plebiscito realizado em 2013. Tem essa rivalidade histórica, então, aí, os argentinos vão pra cima, com certeza. Eu acho que uma coisa não tem nada a ver com a outra, é o esporte, mas enfim, mas a galera, né? Tem aí essas questões, enfim, né? Eu sou Kleber Salles e volto daqui a pouco nessa terça-feira, nessa segunda, aliás, né? O jogo que vai ser amanhã, terça-feira, aí eu tô confundindo as datas aqui, hoje estamos na segundona, né? Dia 13 de julho, amanhã dia 14, Argentina e Inglaterra na Copa do Mundo para abrir aí a fase semifinal.
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Beleza, 10h43. Tá aí o som do Hoosier Too Sweet. E agora então vamos falar de informações atualizadas. Perícia aponta esganadura e Polícia Civil investiga homicídio na morte de professora em Constantina. A morte da professora Glória Verkhausen, de 44 anos, encontrada na noite de ontem, né? Em sua residência, na rua Ângelo Coletti, no bairro Florestal, em Constantina, está sendo investigada como homicídio. A informação foi confirmada pelo delegado da Polícia Civil responsável pelo caso, Cristiano De Boni. Conforme a Polícia Civil, a perícia realizada pelo Instituto Geral de Perícias, o IGP, descartou de uma forma preliminar a hipótese do suicídio. O corpo da vítima apresentava marcas de esganadura, indicando que a causa da morte pode ter sido por estrangulamento. Segundo o delegado, a investigação segue aguardando os laudos periciais e o resultado do exame de necrópsia, que deverão confirmar as circunstâncias da morte. Está sendo investigado como homicídio a partir deste relato inicial desta perícia de local, que foi passada preliminarmente para a equipe do sobreaviso que o fato seria homicídio por esganadura, afirmou Cristiano De Boni. Inicialmente, a Brigada Militar foi acionada para atender uma ocorrência de incêndio na residência com a informação de que poderia haver uma pessoa no interior do imóvel. Ao arrombar a porta, um policial militar encontrou Glória caída no chão próxima a um sofá. Professora da Rede Municipal de Ensino, Glória, teve sua morte lamentada pela Prefeitura de Constantina. Em nota oficial, a administração municipal suspendeu as aulas nesta segunda-feira e prestou homenagem à educadora. A administração municipal agradece pelos relevantes serviços prestados à educação de Constantina e presta sua homenagem a uma profissional que deixa um legado de dedicação e compromisso, destacou a nota. A Polícia Civil prossegue com as investigações para esclarecer a autoria e a motivação do crime. A fonte é da Rádio Sarandi. 10h45, informações aqui na nossa Rádio Navegantes 87.9.

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Procure plataformas online para encontrar os investimentos mais em conta e começar a economizar dinheiro. É possível fazer simulações e aplicações diretamente do celular, o que possibilita que você escolha da opção que mais se adequa ao seu orçamento.

σιγά. Agora sim a gente vai se aproximando do final e eu gostaria de agradecer a vocês pelo carinho, pela alegria. Ainda falta um pouquinho, mas a gente se despede um pouquinho antes para depois não ficar gastando tempo. Vamos lá.

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0: Muito bem, 11 horas e 9 minutos. Está no ar o nosso programa Espaço Aberto, com avisos, comunicados e demais recados. Na manhã desta segunda-feira, dia 13. Vamos lá, então, começando aqui com informações das cotações, né? Os produtos agropecuários em parceria com a Cotrizal. Para a região norte e também para a região noroeste, a cotação de hoje. Do soja, R$ 122 a saca. Do milho, R$ 58 a saca. E do trigo PH78, R$ 70 a saca. Preços então praticados aí pela Cotrizal. 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Para complementar as informações, sempre também com os indicadores agropecuários da Agência Rádio Web.
1: Indicadores agropecuários, com Diego Brião. Soja.
2: Os contratos futuros de soja com vencimento em julho registraram queda nos Estados Unidos na sexta-feira. Na Bolsa de Chicago, a cotação era de US$ 11,96 por bushel ao final do dia. Valor no mercado físico no Brasil por saca de 60 quilos. Estado do Mato Grosso, cidade de Sorriso, R$ 112,40. Paraná, Marechal Cândido Rondon, R$ 117. Bahia, Luiz Eduardo Magalhães, R$ 121,50, e Rio Grande do Sul, não me toque, R$ 122 por saca de 60 quilos.
1: Milho.
2: Valores no mercado físico por saca de 60 quilos. Paraná, Marechal Cândido Rondon, valor em estabilidade na comparação com a cotação anterior. Mato Grosso, Tangará da Serra, 44, também em elevação. E Goiás, Rio Verde, R$ 50 em estabilidade.
1: Boi gordo.
2: Em São Paulo, na B3, os contratos com vencimento em julho eram negociados ao final da sexta a R$ 329,80 por arroba. Houve elevação de 0,05% no dia. Boi à vista, Mato Grosso, Cuiabá, R$ 307,67 por arroba.
1: Café.
2: Os contratos futuros de café arábica com entrega prevista para julho terminaram a sexta-feira em Nova York, nos Estados Unidos, em queda. A cotação era, ao final do dia, de R$ 2.313,97 por saca de 60 quilos. No Brasil, na B3, os contratos futuros de café arábica com entrega prevista para setembro apresentaram queda, com cotação de US$ 396,50 por saca de 50 quilos. Valor no mercado físico do café arábica tipo 6 por saca de 60 quilos. Minas Gerais, Varginha, R$ 1.860. Bahia, região oeste, R$ 1.732,50. E São Paulo, Franca, R$ 1.850.
1: Algodão.
2: Valor do algodão em pluma por arroba, Mato Grosso, Sorriso, R$ 126,74. Valor em queda na comparação com a cotação anterior. E Bahia, região oeste, R$ 137 em estabilidade.
1: Trigo.
2: Valor do mercado físico do trigo por saca de 60 quilos. Paraná, Marechal Cândido Rondon, R$ 70 em estabilidade. E Rio Grande do Sul, Júlio de Castilhos, R$ 69,50, também em estabilidade.
1: Arroz.
2: Valores no mercado físico, Bahia, região oeste, R$ 75,50 por saca de 60 quilos em elevação. E Rio Grande do Sul, média estadual, R$ 59 por saca de 50 quilos em estabilidade.
1: Indicadores agropecuários com Diego Brião, produção, Agência Rádio Web.

0: São 11 horas e 14 minutos e agora com informações da previsão do tempo, informações do site meteorológico Climatempo, para Ronda Alta então, hoje não tem previsão de chuva, as temperaturas entre 5 e 12 graus, amanhã então, amanhã terça-feira também não chove com temperaturas mais elevadas do que hoje, entre 6 e 17 graus. Na quarta, não chove, temperaturas entre 7 e 19 graus. Na quinta-feira, temperaturas entre 11 e 23 graus. E na sexta-feira, temperaturas entre 19 e 25 graus. A chuva chega no sábado, dia 18, chovendo 4,2 milímetros. No domingo, dia 19, está marcando 37 milímetros. Na segunda-feira, dia 20, 44 milímetros. Na terça-feira, dia 21, 55 milímetros. E na quarta-feira da semana que vem, que é dia 22, 27 milímetros. Então, depois dessa semana, que teremos vários dias de sol, até pelo menos sábado, dia 18, teremos uma temporada de muita chuva, né? Começando com o sábado, então, e se estendendo até na quarta-feira, dia 22. Fazendo um somatório aqui, mais ou menos, gente, por cima, aproximadamente 200 milímetros entre sábado, dia 18, e quarta-feira, dia 22. São informações que estão, então, no site meteorológico Climatempo, para a programação da Rádio Navegantes e também trazemos aqui informações da agência Rádio Web para complementar aí as informações da previsão do tempo para a semana.
1: A semana começa com um tempo firme na região sul do Brasil. A frente fria que provocou chuva acabou avançando para o sudeste, centro-oeste do país e agora temos a atuação de uma massa de ar frio e seca, que acaba mantendo aí a condição para temperaturas bem baixas no comecinho do dia, a menos no período da tarde, sem nebulosidade e com a presença do sol. Entre segunda e terça-feira, podemos ter geadas de fraca intensidade no norte do Rio Grande do Sul, pontos mais altos de Santa Catarina, do Paraná, mas são geadas pontuais e fracas. E no decorrer da quarta-feira, essa massa de ar frio começa a perder intensidade e já não temos mais o potencial para a ocorrência de geadas. A partir de quinta-feira, novas áreas de instabilidade voltam a ganhar intensidade no Uruguai e acabam trazendo condições para chuvas também no Rio Grande do Sul, especialmente nas áreas de fronteira. Essa chuva vai ficar bem concentrada no estado do Rio Grande do Sul, entre quinta, sexta-feira até sábado, podemos ter essa chuva vindo com trovoadas, pontualmente com volumes elevados, pode atingir a região de Porto Alegre, mas é um sistema que não consegue avançar para outras regiões ou outros estados da região sul do Brasil. Essa chuva vai ficar concentrada no Rio Grande do Sul, enquanto que Santa Catarina, Paraná e outras regiões do Brasil terão elevação das temperaturas e tempo mais firme. Maria Clara Sasaki, da Tempo OK Meteorologia, em parceria com a agência Rádio Web.
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3: Segunda-feira, 13 de julho de 2026. Esse é o Giro de Notícias. Eu sou Eduardo Amaral e você acompanha os destaques do momento. Termina nesta semana o prazo da Casa Branca para decidir se coloca em prática ou não a nova ofensiva contra o Brasil. Até lá, o governo brasileiro não vai se manifestar sobre as estratégias em relação ao tema. A diplomacia do país decidiu esperar o final para dimensionar a reação sobre a decisão do governo Donald Trump. Os Estados Unidos ameaçam aplicar uma tarifa entre 25% e 12,5% sobre as exportações brasileiras. A equipe do presidente Luiz Inácio Lula da Silva trabalha com o cenário mais provável de confirmação dessas novas tarifas. Mesmo assim, o governo do país acredita que haverá um leque grande de exceções devido à dependência das empresas dos Estados Unidos a estes produtos. O presidente da Associação Brasileira dos Condutores de Veículos Automotores, a ABRAVA, Wallace Landim, convocou uma paralisação nacional da categoria com foco nos portos a partir da meia-noite desta segunda-feira. A mobilização visa pressionar o presidente do Senado Federal, Davi Alcolumbre, para pautar a medida provisória que determina o piso mínimo do frete e concede anistia a multas de manifestações passadas. A medida tem um caráter de urgência e perde a validade na quinta-feira, caso não seja votada pelos senadores. O ministro do STF, Flávio Dino, determinou o bloqueio de mais de 6 milhões de reais do ex-deputado Eduardo Cunha, do Republicanos de Minas Gerais. A decisão é um desdobramento da Operação Transparência, que investiga a possível ingerência ilícita de Cunha no direcionamento de verbas públicas, mesmo sem exercer mandato parlamentar desde 2016. A defesa de Cunha disse em nota que soube da decisão pela imprensa e que ele não foi intimado nem chamado a prestar esclarecimentos. O estudo divulgado pela ONG Transparência Brasil nesta segunda-feira mostra que em 2025 a Câmara dos Deputados destinou 1 bilhão e 300 milhões de reais em emendas de comissão sem identificar os parlamentares que realmente indicaram os beneficiários do recurso. O valor corresponde a 16% de toda a quantia indicada pela casa na modalidade. De acordo com a Transparência Brasil, a autoria do montante foi assumida pelos líderes partidários, uma forma de driblar a indicação sobre o autor da emenda. O Giro de Notícias é uma produção Agência Rádio Web. Texto e apresentação, Eduardo Amaral. Edição, Mário Melo.

Muito bem, está no ar os informativos da Prefeitura Municipal de Ronda Alta. Começamos com os nossos avisos gerais. Siga no Instagram o perfil oficial da Defesa Civil de Ronda Alta e fique por dentro das notícias e avisos sobre o clima no município e também na região. Procure por Defesa Civil Ronda Alta ou @Defesa Civil Ronda Alta na plataforma do

0: do Instagram. A administração informa que está circulando e-mails falsos sobre irregularidades para com a prefeitura. Pedimos cautela a todos para que não caiam em golpes e não concedam seus dados pessoais em links suspeitos. A prefeitura não entra em contato através de e-mail. Ressaltamos que o nosso conteúdo oficial de divulgações é feito através do site e também das redes sociais oficiais da administração. Outra informação que circula são postagens falsas em redes sociais através de anúncios sobre cursos oferecidos pela administração juntamente com o governo federal. Não caiam em golpes. As postagens não são oficiais. Procure as redes sociais oficiais, Prefeitura de Ronda Alta no Facebook e Instagram. Se o conteúdo não estiver postado nestas páginas, ele é falso. Fique atento. O processo de recapeamento asfáltico da Rua 15 de Novembro terá continuidade sempre que as condições climáticas forem favoráveis e não houver ocorrência de chuvas. Pedimos que os motoristas não estacionem seus veículos nos trechos citados durante os dias de obra, pois as vias passarão pelos processos de lavagem e também a aplicação da nova camada asfáltica. Contamos com a compreensão e a colaboração de todos para que os serviços sejam realizados com agilidade e também segurança. Os atendimentos ao público para serviços de apoio ao INSS e ao gov.br acontecem nas terças e quintas, das 9 às 16 horas no CRAS. Mais informações pelo 3364-1301. E aí, quer participar do programa habitacional de Ronda Alta? Siga o passo a passo. Acesse o site da prefeitura www.rondaalta.rs.gov.br/site. Vá até a aba habitação, baixe e preencha os documentos que são declaração, ficha de inscrição habitacional, formulário de recurso administrativo. Depois de preencher então estes documentos, escaneie os documentos e envie pelo link disponível clicando em adicionar arquivo. Pronto, a sua inscrição estará realizada. Mas caso você não tenha acesso aos formulários, confira o cronograma de atendimento para realização de inscrições presenciais nas redes sociais da administração. Você quer fazer diferença na vida das crianças e adolescentes do nosso município? Ser conselheiro tutelar é muito mais do que ocupar um cargo. É assumir o compromisso de atuar na defesa dos direitos das crianças e adolescentes, acompanhando situações de vulnerabilidade, orientando famílias e fortalecendo a rede de proteção da comunidade. As inscrições para candidatura estão abertas. Para maiores informações, procure o Conselho Municipal dos Direitos da Criança e do Adolescente ou a Prefeitura Municipal de Ronda Alta. E a Secretaria de Agricultura e Meio Ambiente informa que o programa Dissemina, focado no melhoramento genético da bovinicultura leiteira, né? Através de inseminações artificiais, ele segue ativo. Os produtores interessados não precisam realizar qualquer tipo de inscrição, sendo apenas necessário entrar em contato com a secretaria quando necessitar dos serviços. Informações para contato 999-77-6773 pelo 99620-3385 e ainda pelo 3364-5900. A Secretaria Municipal de Educação e Desporto informa: inscreva-se para o estágio remunerado por intermédio da ARAC na área de educação. Requisitos: idade a partir dos 16 anos, estar estudando no ensino médio ou graduação na área de educação. Entre em contato pelo telefone 991-22-2437 para maiores informações. 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Esses, portanto, são os informativos da Prefeitura Municipal de Ronda Alta.
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5: Enquanto o Campeonato Brasileiro está em pausa por causa da Copa do Mundo, os clubes estão aproveitando essa intertemporada para fazer amistosos. Alguns jogos aconteceram neste fim de semana. No sábado, em Portugal, o Flamengo conquistou o troféu do Algarve ao derrotar o Benfica por 2-1. Com portões fechados, também no sábado, 4 equipes se enfrentaram. No CT da Barra Funda, São Paulo disputou com o Santo André e o outro jogo treino aconteceu em Bragança Paulista, entre Red Bull Bragantino e Atlético Paranaense com um placar de 2-1. Já neste domingo, o Fluminense fez 2 gols no Bahia, no estádio do Maracanã, e o jogo Corinthians e Cascavel terminou empatado em 1-1. O último amistoso deste domingo aconteceu na Arena Mané Garrincha, em Brasília, entre Cruzeiro e Grêmio. Com 2 defesas de pênalti do goleiro Gabriel Grando, o tricolor gaúcho terminou em 3-1 contra o Cruzeiro. O Brasileirão retorna nesta quinta-feira, dia 16, com a disputa da 19ª rodada. 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

0: Conhecido no Ceará como Vitim, o cantor Vitor Custódio Gomes usou as redes sociais para desabafar sobre um problema silencioso: o vício em apostas.
1: Um vício desgraçado, um vício parece que não tem fim, não acaba. Eu acabei com a minha vida em apostas esportivas, apostas de cassino, essas coisas. Eu já teve um tempo que eu vendi todos os meus equipamentos, tudo de alta qualidade que eu tinha para trabalhar, e acabei vendendo por preço de banana para jogar. Perdi amigos, amizades que eu tinha. Eu quero falar pra vocês, sai disso, que isso aí acaba com a vida da pessoa.
0: Com apenas 23 anos de idade e morador de Ipu, no interior do estado, ele revelou que luta há 5 anos com um transtorno que o fez perder cerca de 800 mil reais. O caso escancara um problema que se torna cada vez maior no Brasil. A Confederação Nacional do Comércio estima que entre janeiro de 2023 e março de 2026, as bets retiraram 143 bilhões de reais do consumo no varejo brasileiro e podem ter contribuído para colocar cerca de 270 mil famílias em situação de inadimplência severa. O médico Drauzio Varela explica que o vício nas bets é uma doença.
2: Enquanto você perde um dinheiro que te faz falta, às vezes, para coisas essenciais, como alimentação, a escola dos filhos, eles ficam milionários. Essa estratégia deles é perfeita, porque te viciam e você começa a perder e não consegue parar de jogar. E aí, quando você está desistindo, eles te dão um estímulo, você ganha. Aí você fala agora assim, agora eu vou ganhar dinheiro de monte. E vai perder o que você ganhou e muito mais. Isso é uma doença. Isso é uma doença, como é uma doença você ficar dependente de uma droga.
0: O Dr. Drauzio ainda faz um alerta. Na maioria das vezes, as pessoas não conseguem sair do vício em jogos sem ajuda.
2: Procura ajuda, procura os CAPs, o Centro de Atenção Psicossocial. Há grupos e organizações não governamentais, como Jogadores Anônimos e muitos outros, que você vai conviver com pessoas que têm o mesmo problema. E um ajuda o outro nesses momentos. Cai fora dessa, mas para cair você tem que primeiro entender que você tá doente e que só assim você vai conseguir se livrar desse problema.
0: O atendimento desses pacientes ocorre principalmente na rede de atenção psicossocial, que enfrenta carência de profissionais especializados. Um levantamento do Tribunal de Contas da União revelou que mais de 50% dos profissionais do SUS afirmam não se sentir preparados para atender pessoas com dependência em apostas. Dados do Ministério da Saúde indicaram que no ano passado o SUS registrou mais de 6 mil atendimentos presenciais relacionados a jogos e apostas, mas a avaliação é de que a procura espontânea ainda é limitada, muitas vezes por vergonha, estigmatização ou dificuldade de reconhecer o problema. Na semana passada foram publicadas as novas regras para a publicidade das bets, que entram em vigor no dia 17 de julho. Todas as propagandas de empresas autorizadas a operar no Brasil deverão exibir uma das seguintes mensagens: Ministério da Fazenda adverte, apostar pode causar dependência. Ministério da Fazenda adverte, apostar faz você perder dinheiro. E Ministério da Fazenda adverte, aposta não é investimento. O modelo é semelhante ao usado em campanhas publicitárias de produtos como cigarros e bebidas alcoólicas. Agência Rádio Web, produção e reportagem, Marco Aurélio Franco.
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0: Os sucessivos cortes no financiamento humanitário internacional estão fazendo com que organizações de direitos das mulheres não consigam responder ao aumento das demandas locais. Esse cenário já é observado em 52 países, incluindo Brasil, Moçambique e Timor-Leste, de acordo com um novo relatório da ONU Mulheres. No levantamento, 84% das organizações relatam que a quantidade de mulheres que necessitam de apoio cresceu, mas 88% estão funcionando com orçamento abaixo do esperado. No Brasil, o descompasso entre o aumento da violência de gênero e a redução dos recursos atinge diretamente o trabalho de organizações que atuam em periferias urbanas, comunidades quilombolas e na Amazônia. Sem verbas, 65% das organizações brasileiras dependem de profissionais trabalhando sem remuneração ou estendendo jornadas voluntárias para evitar o fechamento de casas de acolhimento e projetos de subsistência. No contexto moçambicano, organizações enfrentam o duplo desafio da insurgência em Cabo Delgado e de desastres climáticos cíclicos. O corte na gestão de casos de violência de gênero deixa mulheres deslocadas em extrema vulnerabilidade e casamentos infantis são realizados como mecanismo de sobrevivência familiar. Em Timor-Leste, a redução orçamentária ameaça a existência de um ecossistema de ONGs jovens dependentes de fundos externos. Analisando o contexto de organizações de direitos lideradas por mulheres em 52 países, o relatório revela correlações entre o aumento de crises humanitárias, climáticas e de segurança e a capacidade de sobrevivência dessas instituições na linha de frente.
1: Da ONU News, em parceria com a agência Rádio Web, Felipe de Carvalho.
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3: O acesso à alimentação na Amazônia não afeta todo mundo da mesma forma. Uma pesquisa feita pela Unicamp junto a ribeirinhos indígenas em 3 cidades amazônidas mostra que as famílias mais vulneráveis são aquelas que dependem diretamente da floresta para se alimentar. Pesca, frutos nativos, água do rio. Quando o bioma se degrada, é essa população que perde primeiro. Moradores de Manaus, Tabatinga e Carauari foram ouvidos. O que os pesquisadores descobriram é que essas pessoas, embora tenham benefícios gratuitos da natureza, não possuem esta percepção. Ou seja, a biodiversidade por si só não garante segurança alimentar. O desafio está em ouvir as pessoas e levar informações com qualidade e de forma que elas entendam e possam usufruir de direitos e políticas públicas mais eficientes.
2: Produção e distribuição, Agência Rádio Web.

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1: Bom dia, ouvintes da Rádio Comunitária Navegantes. Está iniciando o programa do Escritório Municipal da Emater de Ronda Alta. Na apresentação do programa de hoje, extensionista social Beatriz. Então, no programa da Emater de hoje, a gente vai falar sobre a agenda semanal da equipe municipal, que vai de 13 a 17 de julho de 2026. Avisos e informativos da Emater e das instituições parceiras. Assunto da área técnica e social e preço dos produtos agrícolas. Então, a agenda desta semana ficou definida da seguinte maneira. Na segunda-feira, no turno da manhã, então a gente realiza a reunião de equipe para planejar então as atividades da semana. Nessa semana, então, também a gente tem diversas visitas agendadas. Então, conforme vai no decorrer da semana, vão acontecendo essas visitas em estufa de morango, visitas nos indígenas, em bovinocultura de leite, em silo secador e podas de frutíferas. Ainda no dia 15/7, temos então participação em reunião do Conselho Municipal da Saúde. Na quinta-feira, então, no turno da manhã, temos reunião com o grupo de artesãs aqui do município. Avisos e informativos. Então, lembrando, né, da campanha Produza Seu Alimento, Colha Saúde. Então, quem tem interesse, passar aqui no escritório municipal e fazer sua encomenda de mudas frutíferas. A próxima entrega, então, é dia 3 de agosto de 2026. Encomendas de mudas de batata doce e pastagem. Encomendas de batata inglesa, da variedade Macaca e Ágata, a R$8 o quilo, que são sacolas de 10 quilos. E também, então, aos ouvintes, estamos realizando encomendas de mudas de araucária de enxerto. Então, quem tiver interesse, muitos já passaram aqui no escritório, né, solicitando. Então, quem interesse, passar aqui e fazer a reserva, fazer o seu pedido até o mês de agosto. Então, o pedido é até agosto de 2026 e a entrega dessas mudas vão ser para maio de 2027. Então, reforçando, né, quem tem interesse em qualquer encomenda de mudas, passa aqui no escritório municipal da Emater. Assuntos do dia. Eu gostaria de fazer um convite para os jovens do município, pois vamos ter um curso para a juventude rural. Esse curso vai acontecer no município vizinho de Rondinha e o primeiro módulo é dia 12 de agosto, então é o dia todo em Rondinha. Pode participar então desse curso jovem, juntamente com o seu pai e com sua mãe, ou só com o pai ou só com a mãe, tá? Então, quem tem interesse, passa aqui no escritório municipal de Emater pra gente fazer a inscrição. Tá, então, o quanto antes, porque já o curso, o primeiro módulo é dia 12 de agosto. E pelo que nos repassaram, vai ter 2 módulos, mas o segundo módulo não tem data agendada. Então, novamente, né, quem tem interesse, jovens até 29 anos, passa aqui no escritório, então, para realizar a sua inscrição. Muito bem. Então, agora... como é tempo de melado e de açúcar mascavo, né? Eu vou fazer uma leitura aqui de um material e em seguida vamos passar uma receita de rapadurinha de açúcar mascavo, tá bem? Então, é tempo de melado e açúcar mascavo. Nessa época do ano, os agricultores do nosso município estão colhendo a cana-de-açúcar e fabricando a partir dela o melado, o açúcar mascavo e rapaduras. O melado e o açúcar mascavo são fontes de cálcio, fósforo, potássio e alto teor de ferro, sendo por isso utilizado como auxiliadores no tratamento de anemia e também para gestantes. O açúcar mascavo deveria fazer parte da nossa alimentação diária, em substituição ao refinado, em todos os preparos, em bolos, em bolachas, na pipoca, em adoçar o chá, o café, enfim. Com certeza, essa substituição é um ganho em qualidade alimentar. Então, fica aqui um pequeno relato, né, sobre a questão da cana do açúcar. Então, quem tem interesse, né, e quiser anotar, a gente vai estar repassando, então, uma receita de rapadurinha de açúcar mascavo. Então, os ingredientes são os seguintes: 3 xícaras de açúcar mascavo, 3 xícaras de açúcar refinado, 1 xícara de farinha de milho, 2 xícaras de amendoim torrado e descascado, 2 colheres de sopa de nata e 1 xícara de leite. Modo de preparo: juntar os açúcares numa panela e levar ao fogo até derreter. Juntar essa mistura aos demais ingredientes e mexer até desprender do fundo da panela. Depois de pronto, colocar em uma forma umedecida e deixar esfriar e cortar em quadradinhos. E degustar. Então, essa foi a nossa receita da semana. Então, para a gente, né? Tem muitos produtores que estão nessa época do ano, então, fazendo ali o melado, açúcar mascavo, e também, então, usar esse produto em receitas e no dia a dia. Então, a gente acabou de ouvir no texto, né, que o açúcar, ele é muito melhor, né, do que o açúcar branco, né? Então, se tiver a oportunidade de fazer essa troca, seria extremamente importante para nossa saúde, né? Então, para finalizar, então, o nosso programa, preço dos produtos agrícolas. Então, a fonte é a Cotrizal. Então, a soja, R$ 122, o milho, R$ 58, trigo PH, R$ 78, R$ 70. Então, estas foram as informações do Escritório Municipal da Emater de Ronda Alta. Obrigada pela atenção e até a próxima segunda-feira.
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0: O quê? O programa que se destaca no sul do Brasil. E também para você que é alucinado por músicas das bandas do sul. A hora é agora. Com Bandas e Companhia, comigo Nando Pinheiro, vamos juntos tocando o que há de melhor. Obrigado pela sua audiência, obrigado por você estar aqui conectado junto comigo, ouvindo. Agora aumenta um pouquinho esse volume, mais um pouco. Isso, agora sim. Vamos lá, conferir a primeira música da sequência.
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0: Programação Pandas e Companhia com a apresentação de Nando Pinheiro. Deixa eu tomar uma aguinha ali, é coisa rápida. Daqui a pouco eu volto trazendo só as melhores. 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
2: Opa, estamos de volta para mais sucessos aqui para você. Músicas de bandas, o que há de melhor no mundo da música, no sul do Brasil. Essa cultura rica, Bandas e Companhia. Vamos já dar início à nossa próxima sequência, confira aí.

Aliás, a última canção. Ele faz sol maior aí, Valdor, então.

Usa Disco está aí. A produção está aí. Está de olho nesse coral, tenho certeza. Oi, Nidale fez os versos. A gente transformou em canção. Desassossegos. Mas antes aqui, ó, eu quero primeiramente fazer o ensaio só com a rapaziada primeiro. Só rapaziada, tá? Só rapaziada. Eu vou cantar uma vez aqui e vou deixar pra vocês. Rapaziada.

0: Então, uno, dois, três. 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
0: Uma salva de palmas de todas as mulheres da rapaziada. Agora vamos ouvir as mulheres agora. 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

aqui, ó. Pessoal lá de cima, todo mundo ligado. Numa só voz agora. Um, dois, três. 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

0: legal saber que você está na melhor programação do seu rádio. 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É já já, hein? Não sai da frequência.
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0: Bandas e Companhia, tocando o que há de melhor pra você. De volta aqui, Nando Pinheiro. Vem que tem músicas de bandas, vem que tem as melhores da regionalidade do sul do Brasil. Bandas e Companhia, vamos conferir as próximas músicas.

0: curtindo a nossa programação Bandas e Companhia com a apresentação de Nando Pinheiro. Deixa eu tomar uma aguinha ali, é coisa rápida. Daqui a pouco eu volto trazendo só as melhores. 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
0: E aí, curtindo a nossa programação, ouvindo o que há de melhor no Bandas e Companhia? Nessa volta nós temos mais sucessos, confira aí.
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0: Quem bonito. Gostou, faz barulho pros meninos aí, gente.
1: E aí, tá gostando da nossa programação? Espero que sim, ó. Daqui a pouco eu estou de volta com mais Bandas e Companhia. Não saia daí. 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

volta aqui, Nando Pinheiro. Vem que tem músicas de bandas, vem que tem as melhores da regionalidade do sul do Brasil. Bandas e Companhia, vamos conferir as próximas músicas. 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

0: legal saber que você está na melhor programação do seu rádio. Fica ligado que daqui a pouco tem mais bandas e companhia pra você que se liga nessa rádio. É já já, hein? Não sai da frequência.
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4: 1:32.
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aqui com Nando Pinheiro, no programa que você já sabe, já conhece e curte, Bandas e Companhia, porque aqui a música não para.

0: aí, tá gostando da nossa programação? Espero que sim, ó. Daqui a pouco eu estou de volta com mais Bandas e Companhia. Não saia daí!
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0: É muito bom ter você na sua rádio preferida. Bandas e Companhia, com a apresentação de Nando Pinheiro. Aumenta o volume porque tem mais, tem muito mais sucessos pra você.
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0: final, mas não fica triste não, que a próxima edição é logo ali. Já já você ouve muito mais sucessos aqui na programação, mas na próxima edição comigo aqui, eu prometo tocar mais músicas em destaque, bandas e companhia. Um abraço, valeu!
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0: Sendo mais um show, o show da tarde pra você. Sejam todos bem-vindos. Aqui é o seu momento de muita energia positiva e de música boa.
2: Ai, gostei.
0: Bora começar com o pé direito, hein? Prepare-se pra mais uma super tarde repleta de interatividade e, é claro, os melhores hits. Vamos nessa!
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1: Muito bem, voltamos. É hora de ficar muito bem informado com mais um bloco do Info News nesta segunda-feira. A Comissão Europeia advertiu a Meta sobre a obrigatoriedade de modificar recursos considerados viciantes no Facebook e no Instagram. A gigante da tecnologia enfrenta a possibilidade de multas severas caso não adote medidas para proteger a saúde de crianças e usuários vulneráveis. O parecer preliminar aponta que mecanismos como a reprodução automática e a rolagem infinita estimulam o uso contínuo das plataformas. O órgão regulador exige mudanças urgentes nos sistemas de recomendação e a criação de ferramentas eficientes de controle de tempo. A penalidade financeira para o descumprimento das regras pode atingir até 6% do faturamento anual global da empresa tecnológica. A investigação contra o grupo norte-americano ocorre sob as diretrizes da nova Lei de Serviços Digitais da União Europeia. A direção da Meta declarou formalmente que discorda das conclusões preliminares divulgadas pelas autoridades europeias na última sexta-feira. Apesar do posicionamento contrário, os representantes da empresa garantiram que manterão a colaboração com os órgãos oficiais para resolver o impasse. Daqui a pouco mais informações aqui no Info News. Fique ligado.
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com você no seu show da tarde e já vamos dar aqui o play na sequência que envolve você, hein? Os hits mais incríveis, o que tá bombando lá fora, toca aqui na sua programação, o seu programa cheio de energia positiva.

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3: As últimas do esporte você confere aqui no nosso Radar Esportivo nesta segunda-feira, hoje dia 13 de julho de 2026. E a gente começa falando para você aqui da CBF, que divulgou um vídeo nas redes sociais marcando o início de um novo ciclo da seleção brasileira rumo à Copa do Mundo de 2030, né? Uma semana após a eliminação para a Noruega. A mensagem reconhece a frustração da torcida, mas reforça que a derrota será usada como aprendizado, com promessa de mais planejamento, estabilidade e trabalho para buscar o hexacampeonato. O Brasil volta a campo em setembro para dois amistosos contra a Austrália, nas cidades de Townsville e Brisbane. E a CBF ainda negocia mais dois jogos para a próxima data FIFA. É, vamos lá, né? Vamos apoiar a seleção brasileira agora nessa caminhada até 2030, até a próxima Copa. E vamos ver, né? Vamos ver se a seleção vai dar uma melhorada. O Ancelotti vai ter 4 anos aí para preparar bem, né, a seleção brasileira. É, pelo menos o técnico não vai mudar, né? Vamos ter o mesmo técnico e acho que agora ele vai ter mais tempo para trabalhar. Vamos ver, os resultados serão positivos, é o que a gente espera. Eu sou Kleber Salles e esse foi o nosso Radar Esportivo. Daqui a pouco tem mais.
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7: 2:40.
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você aqui ao vivo, hein? Com o seu show da tarde. Espero que todos estejam aí prontos pra curtir, pra aproveitar essa tarde aí empolgante ao som das melhores músicas. 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

0: cantor Daniel. 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
3: Dicas de economia. Procure plataformas online para encontrar os investimentos mais em conta e começar a economizar dinheiro. É possível fazer simulações e aplicações diretamente do celular, o que possibilita que você escolha da opção que mais se adequa ao seu orçamento.
4: Intervalo comercial, a gente tá de volta aqui com mais uma dose de música boa no seu Show da Tarde, hein? Tá prontinho aí pra embalar mais ainda as melhores? E aí, tá prontinho pra ouvir aí somente as mais da tarde? Então se liga e vem junto com a gente. Tamo de volta aqui no seu Show da Tarde.
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0: Gostou de dar um gritinho pra mim, por favor? Obrigado, gente.
1: Obrigada.
0: Obrigado, viu?
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3: Estamos de volta pra você aqui ao vivo, hein? Com o seu show da tarde. Espero que todos estejam aí prontos pra curtir, pra aproveitar essa tarde aí empolgante ao som das melhores músicas. Ó, sem mais delongas,

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2: Muito bem, voltamos com mais um bloco do Info News desta segunda-feira, deixando você muito bem informado. O Supremo Tribunal Federal encerrou definitivamente o processo da revisão da vida toda para os aposentados do Instituto Nacional do Seguro Social. A publicação do trânsito em julgado de ação impede a apresentação de novos recursos judiciais sobre o tema previdenciário. Os tribunais da primeira instância de todo o Brasil serão notificados imediatamente para aplicar a decisão e arquivar as ações em andamento. Os processos que estavam suspensos aguardando a determinação da Suprema Corte agora retornam à tramitação regular. O órgão previdenciário federal avalia a possibilidade de cobrar a devolução de valores pagos por meio de decisões judiciais recentes. A medida atinge diretamente os segurados que obtiveram reajustes provisórios nos benefícios após o prazo limite estabelecido. A tese jurídica pedia a inclusão de contribuições anteriores ao Plano Real no cálculo das aposentadorias de milhares de trabalhadores brasileiros. Os ministros decidiram pela inconstitucionalidade da matéria e determinaram o encerramento total das discussões jurídicas nas cortes. Daqui a pouco eu volto com o último bloco de hoje do nosso Info News. Fique ligado.
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4: E a semifinal entre Inglaterra e Argentina reacende uma das maiores rivalidades do futebol, marcada também pela Guerra das Malvinas. O conflito entre Argentina e Reino Unido aconteceu em 1982, pela disputa das ilhas no Atlântico Sul, e deixou centenas de mortos. Até hoje, o tema desperta forte sentimento entre os argentinos. Após a Copa de 2022, por exemplo, Lionel Messi lembrou das Malvinas em uma comemoração. Atualmente, as ilhas seguem sob domínio britânico, decisão aprovada pelos moradores em um plebiscito realizado em 2013. É, tem essa rivalidade histórica, então, aí, os argentinos vão pra cima, com certeza. Eu acho que uma coisa não tem nada a ver com a outra, é o esporte, mas enfim, mas a galera, né? Tem aí essas questões, enfim, né? Eu sou Kleber Salles e volto daqui a pouco nesta terça-feira, nessa segunda, aliás, né? O jogo que vai ser amanhã, terça-feira, aí eu tô confundindo as datas aqui, hoje estamos na segundona, né? Dia 13 de julho, amanhã dia 14, Argentina e Inglaterra na Copa do Mundo, para abrir aí a fase semifinal.
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4: 3:37.
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7: Muito bem, depois desse breve intervalo comercial, a gente tá de volta aqui com mais uma dose de música boa no seu show da tarde. Tá prontinho aí para embalar mais ainda as melhores? E aí, tá prontinho para ouvir aí somente as mais da tarde? Então se liga e vem junto com a gente. Tamo de

0: música é cachorrinha, viu?
1: Seu irmão.
0: Tu é doido, dá um gritão pro Murilo aí, meu filho.
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6: 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Com a chegada do verão e o calor, beber água ao acordar ajuda a reidratar o corpo após uma noite de sono. 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

só foi feita por um compositor daqui e cantada por um cara de lá. Quem conhece essa música, né?

0: Muito obrigado.
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2: E assim chegamos a mais um fim de programa. O show da tarde vai ficando por aqui. Agradecemos aí a sua super audiência, a sua companhia especial e até o nosso próximo encontro.
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3: Olá, voltamos. É hora de ficar muito bem informado. A última edição do dia do nosso Info News desta segunda-feira está no ar. A OpenAI lançou na última quinta-feira a ferramenta ChatGPT Work para auxiliar na execução de tarefas corporativas complexas. O novo agente de inteligência artificial realiza processos de trabalho de forma automática através da divisão em pequenas etapas cotidianas. O sistema opera de maneira integrada com serviços de correio eletrônico, calendários internos e gerenciadores de projetos. Os usuários conseguem acompanhar e alterar as orientações fornecidas ao assistente tecnológico mesmo em atividades repetitivas programadas. A nova plataforma digital utiliza a base do modelo computacional GPT 5.6, recém-chegado ao mercado mundial. O lançamento oficial da tecnologia sofreu atrasos prévios motivados por exigências de segurança nacional do governo dos Estados Unidos. A liberação das funções avançadas atende exclusivamente aos assinantes das modalidades corporativas e educacionais da empresa norte-americana. O novo produto apresenta desempenho similar aos sistemas concorrentes criados recentemente por outras companhias do setor. Assim encerramos o nosso Info News desta segunda-feira. Eu sou o Silva Júnior e amanhã, terça, tem mais notícias para você aqui no Info News. Grande abraço, ótimo início de semana e até amanhã.
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4: 4:36.
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18, aliás, 17 horas mais 4 minutos. Estamos começando mais um programa Som da Terra no ar aqui na Navegantes, né? Já tava indo para as 18 horas, né? O negócio que tá adiantado, né? 17 horas mais 4 minutinhos, nós estamos chegando com o programa Som da Terra, segunda-feira, 13 de julho. Chegando muita música boa para você no seu rádio, a música sertaneja, né? E também a música gaúcha aqui na programação da Comunitária Navegantes. Nosso abraço especial, você que está sempre ligado na nossa programação. A partir de agora estaremos juntos, trazendo a boa música e, é claro, aproveitando esse solzinho maravilhoso que saiu aí fora, né? É um sol maravilhoso, que continue assim, né? Que possa continuar por muitos dias. Temperatura na casa dos 13 graus, umidade relativa do ar em 64%. O tempo é bom em Ronda Alta. A previsão para as próximas horas é de tempo bom.

Sem delongas, vamos abrindo a parte musical. Você pode mandar sua mensagem para cá, 3364-1066, que nós vamos mandando o seu som de volta para você com qualidade. Aqui na Navegantes 87,9, chimarrãozinho já fez? Não fez ainda? Ué, tá atrasado hoje, é? Então vamos lá, vamos fazer aquele chimarrão gostoso para combinar com o som da terra e combinar com o Tchê Cacareco e o Mate Lavado. Depois ainda tem do Duque Dalvan, Dama de Vermelho. Boa tarde, ótima semana pra você. Eu sou o Roger, do lado de cada fronteira. E você, quem é?

0: Mulher de Vermelho aqui na Navegantes, 17 horas mais 12 minutos.
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0: Informa o Serviço de Utilidade Pública da Rádio Comunitária Navegantes, comunicado de falecimento. Esposo Severino Celso e demais familiares comunicam com pesar o falecimento de Leonir Sinigaglia, aos 73 anos de idade, ocorrido às 10 horas de hoje. O corpo está sendo velado na capela mortuária da funerária Nossa Senhora Aparecida. A celebração de despedida será amanhã, terça-feira, às 10 horas, seguindo logo após para o cemitério municipal de Ronda Alta. Comunicamos com profundo pesar o falecimento de Leonir Sinigaglia, hoje ocorrido. Serviços fúnebres estão a cargo da funerária Nossa Senhora Aparecida. Que sempre haja esperança e luz, informou o Serviço de Utilidade Pública da Rádio Comunitária Navegantes.
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0: Depois do Duque Dalvan, aqui na nossa programação, vamos até a Cotrizal Supermercados. 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

0: 5:18.
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0: Olha, eu tô arrepiado com a galera. Gelo, peraí, vem cá. Olha pra você ver que afinação dessas comitivas.
1: Todo mundo cantando essa galera aqui.

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2: Muito bem, 17 horas mais 9 minutos. Eu acabei de receber uma ligação telefônica agora aqui na Rádio Navegantes de uma família que acabou de fazer a visita ao ente querido lá no cemitério municipal. O pessoal ligou aqui indignado, completamente indignado, porque arrancaram o letreiro fora da família, chegaram lá, não encontraram sequer a foto da pessoa, foi arrancada fora de lá. Muitas famílias não tem nem uma cópia daquilo, daquela foto, para poder repor, né? Pessoal tá horrorizado com as barbáries que fizeram lá no cemitério municipal. Estarão enviando as fotos para nós aqui na Rádio Comunitária Navegantes, estaremos replicando na nossa página hoje, mas é uma vergonha o que fizeram no cemitério municipal, né? Acredito, possa estar errado, que cada família vai ter que elaborar alguma coisa numa questão de um QR Code, que cada um vá lá e aponte o QR Code lá num papel que fique lá dentro, um QR Code grande, e que possa então aí cada um que for visitar, né, dessa forma, porque não tem outra forma. Se botar qualquer outro tipo de letra lá, vão depredar e vão quebrar. Se botar foto, vão depredar também. Virou um local de depredação e vandalismo, né? Uma vergonha para nossa comunidade, né? Que já não é a primeira vez que fazem isso e até agora, né, não se sabe quem foi que fez esses vandalismos. Chegou uma família agora, chegou lá no cemitério municipal, além de visualizar que a foto e os letreiros do seu ente querido que estavam lá não estavam mais, verificaram também que outros que estavam ao lado não estão mais. Então, há que se tomar providências com relação a isso, porque isso é vergonhoso para o nosso município, não é a primeira vez que está acontecendo lá, já são várias vezes, né? E que possa ser um alerta para todos nós aí, e que talvez mudanças deverão ser feitas, então, aí por cada família, que imprimam um QR Code, bote para o lado de dentro do vidro, e cada um que for visitar o cemitério,

cria um mecanismo para que, apontando o QR Code, possam saber mais sobre a vida daquela pessoa, saber mais sobre a foto, e vai ter que ficar sem fotos e sem letras mesmo, né? Vai ter que ficar tudo assim, porque é difícil ficar repondo lá, sabendo que amanhã ou depois, provavelmente não tem a segurança de que esteja lá novamente, né? É vergonhoso para nossa cidade. 17h31, lá na página da Rádio Navegantes, você fica por dentro das novidades. Daqui a pouquinho eu vou estar falando para você das novidades no caso da professora que foi encontrada morta ontem em Constantina. Tem novidades nesse caso, né? A polícia já procura, a polícia da região já começa a procurar, havia um veículo suspeito, e daqui a pouquinho nós vamos contar um pouco mais sobre isso. 17h32 na Navegantes. Cocotinha da Fronteira, Chiru Missioneiro.

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0: Aí, finzinho de tarde, aquele chimarrão boço, é gostoso demais, aquele chimarrão dos patrão de CTG, né? Que coisa buena, os costeiros matando a saudade. Antes nós tivemos Zezé de Camargo e Luciano com pão de mel, pode ser um pão de mel com chimarrão também, não tem problema nenhum, né? Não tem problema nenhum, pode ser também um pãozito de mel, né?
1: Mas que barbaridade!
0: Que coisa, não? É 17:44.
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3: É o som do Luiz Marenco, cantador de campanha, 17:49.

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1: Chegando, finzinho de tarde, na programação da comunitária Navegantes, os Bertucci, chorando de amor.

0: 17h58. Daqui a pouquinho vou falar para você do caso de ontem à noite, do caso tratado então pela polícia a partir de hoje como um caso de homicídio. O caso relaciona-se a uma professora que foi encontrada morta ontem no município de Constantina. Daqui a pouquinho vamos estar contando sobre este caso. Também informações lá da página da Rádio Navegantes. Você não segue a página da Navegantes? Pois é, ela tem informações importantes, inclusive sobre um acidente gravíssimo registrado hoje à tarde em Trindade do Sul. Um acidente de trânsito foi registrado na tarde desta segunda-feira na comunidade de Linha Baú, interior de Trindade do Sul, envolvendo um Chevrolet Prisma e um Chevrolet Celta. Conforme as informações apuradas, o motorista do Celta branco não se encontrava no local quando as equipes de socorro chegaram. No Prisma, havia uma vítima que ficou presa às ferragens e precisou ser desencarcerada pelo corpo de bombeiros. No Celta, havia outra vítima que também recebeu atendimento das equipes de resgate. As duas vítimas foram encaminhadas ao Hospital de Trindade do Sul para atendimento médico. Atenderam a ocorrência equipes do Corpo de Bombeiros, SAMU e do Comando Rodoviário da Brigada Militar. Circunstâncias do acidente serão apuradas pelas autoridades competentes de trânsito. Foi, como dizem na gíria, uma paulada. Gente, o trânsito está demais. O trânsito está matando a toda hora. Pessoal, vamos ter prudência no trânsito. A Rádio Navegantes traz sempre a campanha de acidentes.
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0: Apoio Rádio Comunitária Navegantes. Se a bebida fosse um dos problemas, ou fosse só o principal problema, mas as estatísticas não mentem e falam que a imprudência é a principal causadora de acidentes. Nós vamos à nossa reflexão, nós retornamos em instantes.
2: Bênção e paz. Peregrinos de esperança, aos pés de Maria, Mãe dos Navegantes. Ave Maria, cheia de graça, o Senhor é convosco. Bendita sois vós entre as mulheres, e bendito é o fruto do vosso ventre, Jesus. Santa Maria, Mãe de Deus, rogai por nós, os pecadores, agora e na hora de nossa morte. Amém. Oremos. Ó Deus, Pai de amor e misericórdia, que pela graça do Espírito Santo, por meio da Sagrada Família, quisestes habitar conosco em Jesus, nós agradecemos vossa presença e todos os benefícios recebidos pela intercessão de Maria, Senhora Nossa. Atendei também nossa súplica de peregrinos de esperança neste santo ano jubilar e guardai-nos sobre a vossa proteção de Pai, Filho e Espírito Santo. Amém. Um grande abraço. Nos vemos na missa. Tchau, tchau.
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0: 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Oito horas mais 3 minutos, 18:03 aqui na Navegantes. Depois da nossa reflexão no finzinho de tarde, nós estamos de volta por aqui trazendo música. Já tem as informações, como eu falei. Quem vem cantar pra gente agora? O Peão Carreiro e Praense, Porão. Depois, né? Tem Antônio Gringo, Romance do Espartalhão.

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0: Muito bem, direto da página da Rádio Comunitária Navegantes, bombeiros voluntários de Ronda Alta entregam no dia de hoje valores, respectivos valores, né? Aos ganhadores, os contemplados no sorteio da rifa realizado no último sábado, agora neste final de semana. Parabéns a todos aí, os envolvidos, né? Trazendo também informações, como eu havia dito, as informações, né? Pertinentes aí, então, com relação, né? Na nossa programação aí, o caso lá de Constantina, né? Olha só, ontem à noite mesmo, quando a gente já recebeu a informação, eu já imaginava que não se tratava, então, aí de um suicídio, né? A gente já ficava imaginando, porque as coisas não fechavam muito, né? Não fechavam, não ligavam as coisas, né? Tendo em vista que uma mulher foi encontrada morta, uma professora encontrada morta em Constantina ontem, a professora Glória Verkhausen, de 44 anos, ontem em Constantina, tratada pela Polícia Civil como homicídio no dia de hoje, né? O corpo foi localizado pelos bombeiros após um incêndio atingir a residência onde ela morava sozinha no bairro Florestal. O que se sabe até agora, sinais de violência. A perícia identificou marcas de esganadura no pescoço da vítima, descartando hipótese de suicídio, conforme informou o delegado Cristiano De Boni, da Polícia Civil de Sarandi. No cenário lá do crime, né? Embora um cabo tenha sido encontrado enrolado ao pescoço da professora, ainda não há confirmação se ela foi se esse foi a arma do crime ou se foi colocado no local posteriormente. Diante a dinâmica, né? Toda essa dinâmica, as chamas concentraram-se majoritariamente na sala, próximo ao corpo e aos móveis do ambiente. Próximos passos, a polícia trabalha para identificar os suspeitos, né? E realiza depoimentos com pessoas próximas à vítima para determinar a motivação do crime. Laudos periciais detalhados ainda devem confirmar a causa exata da morte e a origem do incêndio. Em decorrência do falecimento da professora, a prefeitura de Constantina manifestou votos de pesar em suas redes e decretou suspensão das aulas na rede municipal no dia de hoje. Lamentável situação que ocorre no município de Constantina. A polícia trabalha incansavelmente, né? E eu tenho certeza que em poucas horas, em breve, vamos ter informações com relação, inclusive, quem sabe, né, a prisão desse indivíduo, tendo em vista que foram relatados que um automóvel saiu em alta velocidade por volta das 19 horas ontem, no dia do ocorrido do local. A polícia agora vai trabalhar para descobrir quem é o carro, né? E tem as fontes para descobrir, e não existe crime perfeito, né? Tem o jeito de descobrir, e acho que em breve vamos ter novidades nesse caso. Então, lamentável situação para o município de Constantina, nossas condolências aos familiares, à escola de Constantina, onde a professora era parte integrante, né? Reiteramos sempre mais uma vez, né? Procure estudar, procure o bom caminho, procure o lugar certo de estar, os momentos especiais com os amigos, fique longe de problemas, seja você inteligente para ficar longe de problemas, viva uma vida melhor e uma vida tranquila. São 18:22, 18:22, e não esqueça, quando estiver no trânsito, esteja atento, né? Não só a bebida ao volante é um problema, mas a principal causa de acidente, nós verificamos ontem também mais uma causa de acidente, de ultrapassagens, causas de ultrapassagens que muitas vezes não tem volta. 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Hoje tivemos mais acidente em Trindade do Sul. Não se sabe as causas desses acidentes, porque estão sob investigação das autoridades de trânsito, mas sabe-se que a imprudência no trânsito é a principal causa de tantas mortes e tantos problemas de deixar entristecido tantas famílias.
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0: 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Jari Terres, batendo água. Previsão de chuva para o próximo final de semana e muita chuva em algumas cidades, né? Até que ela não vem, vamos curtir a água somente na música.

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18h35. Diego e Danimar, eu viro esta mesa. Vamos em frente com mais uma. 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

0: 8:43, meu amigo Mauri Donida, liga mais cedo amanhã, porque hoje não vou conseguir tocar tua música, tá? Não vou conseguir, tem outros pedidos aqui, não vou conseguir atender teu pedido hoje, que pena, mas enfim, vamos lá, vamos em frente, nós temos previsão do tempo para passar para vocês, 13 graus a temperatura, vamos ver se baixou, 11 graus, começamos com 13 e já estamos em 11 graus, né? Temperatura em declínio, 73% de umidade relativa do ar, o tempo é bom em Ronda Alta, mas a coisa é complicada, né? Coisa complicada para os próximos dias aí, segundo as nossas previsões, e as previsões que vêm por aí não são nada boas, nada animadoras, né? Vem chuva por aí. 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
1: 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Nesses horários, nada nem ninguém pode tirar a sua atenção e foco. Alguns exemplos de atividades que podem ser realizadas são a própria meditação, mas também yoga e outras práticas dessa natureza. 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
0: Estamos de volta aqui na Navegante. 18:47, programa tá quase chegando ao seu final, vamos passando para vocês, né? Aqui na programação da Navegantes, nossas informações. Boa tarde para você. Olha, há risco de faltar carne de frango e ovos no prato dos gaúchos. Vamos ver o que diz essa matéria. Setor prevê desaceleração na produção por conta de uma pressão no ambiente econômico, o que pode reajustar preços. Bom, há poucos dias atrás, eu fiquei sabendo que um determinado frigorífico de uma cidade, não do Rio Grande do Sul, mas em Santa Catarina, havia dispensado alguns funcionários. Né? Então a gente fica imaginando o seguinte, né? Daqui a pouco, com a baixa procura, né? Ou talvez até um sistema para que o preço suba no mercado e eles possam ganhar mais dinheiro, dispensou os funcionários. E agora vamos ver o que que diz essa matéria aqui. Após anunciar uma desaceleração na produção de ovos no estado, a Associação Gaúcha Avicultura, Sindicato das Indústrias de Produtos Avícolas, alertou nesta segunda-feira sobre a redução do ritmo de oferta de carne de frango e derivados no Rio Grande do Sul. A medida deve refletir em possível aumento de preços. Tá aí. O setor, segundo ele, está passando por um momento de cautela a toda uma retração de consumo interno. E isso a gente está notando e as indústrias estão notando. Há uma preocupação com o equilíbrio da nossa economia, explicou. Para evitar a adoção de medidas coletivas e paralisação de atividades, a estratégia é diminuir a produção. Foi o que aconteceu, acabei de falar. Porém, Santos garante que isso não significa desabastecer o mercado. Tá aí, então, estão diminuindo a produção de frango. Soja volta aos R$140 por sacas nos portos e demanda externa impulsiona os preços no Brasil. Vamos ver como é que fechou hoje as informações da Cotrizal? Vamos lá então ver como é que fechou as informações, os preços dos produtos no site da Cotrizal. Vamos ver aqui, né? Vamos ver as novidades então aí no preço dos produtos da Cotrizal. Deixa eu rodar a vinheta do Som da Terra aqui para que a gente possa visualizar então aí essas informações.
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0: De volta por aqui, soja, fechamentos de hoje. Soja R$123 na Cotrizal, milho R$58, trigo PH R$78, R$70. Já no Porto ele já tá R$124, né? Vamos destacando então aí, aliás, o soja lá no tá R$140, né? Eu acabei de falar aqui a informação do Canal Rural, segundo o levantamento do Centro de Estudos Avançados, o CPEA, a saca de 60 quilos voltou a ser negociada acima de 140 dos principais portos do país, nível que não era registrado desde janeiro, segundo o Canal Rural. Presidente de comitê da FIFA livrou Balogun de suspensão sozinho e sem consultar membros, diz jornal. O presidente do comitê disciplinar da entidade agiu sem a participação dos 17 membros do órgão, segundo o The Times. A polêmica decisão de suspender a punição ao atacante norte-americano Folarin Balogun foi tomada exclusivamente pelo presidente do comitê disciplinar da FIFA, Mohamed Al-Kamali, dos Emirados Árabes, sem a participação dos outros 17 membros do órgão. A informação foi revelada pelo jornalista Martin Ziegler, do jornal britânico The Times. O veredito abriu uma exceção inédita na história das Copas do Mundo, na qual cartões vermelhos aplicam suspensão automática. Ele havia sido expulso por falta grave, infração que normalmente acarreta 2 jogos de ganho. Kamali aplicou uma suspensão de apenas uma partida, mas a adiou por um período probatório de 1 ano. A medida permitiu que o artilheiro dos Estados Unidos atuasse nas oitavas de final contra a Bélgica, jogo em que os anfitriões foram derrotados por 4-1, né? Mas não adiantou muito, né? Que coisa, hein? Vamos em frente, 18:51, as informações, olha, este caso está dando o que falar também aqui no Rio Grande do Sul, que é um caso que aconteceu. Nossa reportagem já está anunciando o caso então aí do menino lá de o Diego Zatti, de 37 anos, morador de Nova Alvorada, já entrou no 6º dia nessa segunda-feira, está desaparecido quando saiu de casa para trabalhar na pulverização agrícola com drones no interior de Soledade. Olha, tá me cheirando furto, porque esses drones custam uma fortuna, custam mais de R$100 mil. Tem drone que custa R$200 mil, né? Tá me cheirando coisa ruim isso também. De acordo com o Corpo de Bombeiros Militar, a família registrou o desaparecimento à polícia. Durante as buscas, identificaram a localização do celular dele nas proximidades da 332, interior de Soledade. No local, a caminhonete utilizada por ele foi encontrada carbonizada. Até o momento, Diego não foi localizado. A Polícia Civil investiga o caso. Pois é, aqui em cima da caminhonete não mostra, né, nenhum drone queimado, né? Então, é de se ficar imaginando o que possa ter acontecido, né? Por qual motivo a caminhonete seria queimada se não fosse algo muito criminal, né? Dificilmente não há angu nesse caroço. 18:53, eu vou me despedindo aqui. Mauri, liga mais cedo amanhã para que a gente possa te atender, tá certo? Um abraço, Mauri e Adete, a família Doneda aí no bairro Santa Helena. Moraes proíbe visitas de Flávio Bolsonaro após divulgação de carta. Questionamento sobre tarifaço dos Estados Unidos, Lula diz, não vai ter. Especialista vê retaliação brasileira como pressão. Ou seja, se tiver tarifaço, provavelmente o governo brasileiro vai aumentar taxas em cima de produtos que interessam aos Estados Unidos. Será? Bom, vamos aguardar. Isso medidas que vão ser tomadas, se não me engano, até dia 15, por aí, se não me falha a memória. Muito bem, vamos aos destaques. Essa aqui, ó, ex-secretária é alvo de operação que investiga desvio de 1,46 milhão da saúde em um município do Rio Grande do Sul. O Ministério Público divulgou essa nota, deflagrada hoje, operação para investigar o suposto esquema de desvio de recursos públicos destinados à área da da Saúde de Pinheiro Machado, no sul do estado. Operação Código Reverso apura irregularidades em pagamentos realizados entre 2023 e 2026, período em que, segundo as investigações, cerca de 1,4 milhão de real, né, teriam sido direcionados de forma indevida a empresas ligadas a uma ex-secretária municipal. De acordo com o Grupo de Atuação Especial, o GAECO, responsável pela investigação junto com a Polícia Federal, o esquema envolvia alterações em documentos administrativos e o uso de notas fiscais adulteradas para dar aparência de regularidade às operações. Essa informação é uma informação do site, deixa eu ver aqui, é informação do Ministério Público no Porto Alegre 24 horas. É o Ministério Público do Rio Grande do Sul, através da Polícia Federal, que estão no encalço dessa documentação toda e investigam este caso. A Polícia da África do Sul anunciou hoje que abriu investigação sobre a morte de um dos jogadores que teria participado da Copa do Mundo, o Jayden Adams, que participou então aí ativamente de dois jogos na Copa do Mundo. Como todos sabem, foi uma morte prematura. A família está com dificuldades para assimilar isso, disse Juanito Adams. Não será fácil seguir em frente. Ele jogou 3 partidas, na realidade, na fase de grupos da África do Sul, quando a equipe teve seu melhor desempenho em Copas do Mundo. Ele não participou da derrota por 1-0 para o Canadá em 28 de junho. O ministro dos Esportes da África do Sul disse que Adams havia jogado a partida da fase de grupos contra a República Tcheca horas depois de saber que sua avó havia falecido. Pediu ao público e à mídia que tenham moderação e compaixão e não especulem sobre a causa da sua morte, de Adams, enquanto as autoridades conduzem as investigações. Tá certo, gente? São 18 horas 56 minutos. Eu vou encerrando a minha live aqui, agradecendo pessoal que está com a gente através das ondas da internet. Mandar um abraço ao Gelson Luiz Dickel, né? Aquele abraço também para o Egon Michelsen lá. Boa noite, Roger. Pelo jeito, tá muito frio aí, só no Mate Amargo. Abraço do povo de Horizontina. A Salete P. Alves, boa noite, tudo bem? O Luiz Flávio de Souza Maidana. Fala, meu amigo Maidana de Carazinho. Buenas noites, tchê. Tá frio aí? Aqui tá frio. Aqui tá frio de ringue a Cusco, meu jovem. Tá muito frio aí, né? Estamos aí à mercê do nosso frio aí. O Rio Grande do Sul não pode se queixar muito, porque tradicionalmente, né, o nosso frio aqui é bom demais. 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

0: Paz Brasil, a Paz Ronda Alta, que a mão do Senhor possa estar estendida sobre o céu da nossa querida cidade, sobre a sua casa e sobre a sua família. Fique ligadinho e Deus tem uma palavra para o seu coração nessa noite de segunda-feira aí. Paz do Senhor, pastor Paulo.
1: A paz do Senhor, pastor Clóciano.
2: A paz do Senhor, pastor Clóciano, pastor Silvano, também nosso irmão Roger e cada irmãos, as amados ouvintes que estão entrando na live conosco, que Deus abençoe a sua vida. Fique ligadinho que Deus tem bênção e vitória para a tua vida.
0: Paz do Senhor, pastor Silvano Gravi.
3: Pai do Senhor, irmão Roger, pastor Paulinho, pastor Clauciano, os ouvintes que estão na escuta da programação nessa noite, que Deus venha abençoar a tua casa, a tua família nessa noite. Fique ligado e que Deus tenha uma palavra para o teu coração nessa noite, em nome de Jesus.
0: Maravilha, vamos ouvir então um louvor abençoado aí com o nosso cantor aí, Marcelo Gaúcho aí de Porto Alegre aí, pataço de avestruz aí. Vamos ouvir esse louvor abençoado e para todos os gaúchos aí do nosso Rio Grande do Sul aí. Que Deus possa abençoar em o nome do Senhor Jesus.

0: Graças a Deus, temos aqui os que estão participando da live conosco, Valmir Ozelame, a paz, que Deus abençoe então o nosso irmão Valmir Ozelame de Rondinha, também Jurema Salete Alves de Castro, que Deus venha abençoar a vida da missionária Jurema, e também aí o pastor Homero de Castro, que Deus abençoe nossos irmãos que estão na escuta desta programação. Leonir de Oliveira está na escuta aí da cidade de Constantina. Marciana Rodrigues, que Deus abençoe. Marcelo Souza de Fontoura está na escuta desta programação, aí na escuta desta aí desse gaitaço. Deise Regina Sálvia, estamos assistindo a programação, compartilhamos. Alexandro Martins, que Deus abençoe a vida do nosso irmão Alex, que está na escuta. Valmir Zelame aí manda um hino para nós. Maria Shirley está na escuta. Mari Rodrigues está na escuta. Claucir de Oliveira, que Deus abençoe nosso irmão pastor Claucir. Maria Shirley, paz do Senhor Jesus, peço oração pela minha família. Dilamarco Moreira está na escuta, que Deus abençoe nosso irmão Dilamarco. Maria Cleci Alves Teixeira está na escuta desta programação. O irmão Alex diz assim: a paz do Senhor Jesus, irmãos. Dilamarco Moreira, a paz do Senhor, irmãos. Coloco o louvor, sou peregrino. Abraço, Deus abençoe vocês. Paz, o pastor Claucir aqui, a paz do Senhor Jesus Cristo, meus irmãos, que Deus abençoe. Eliseu Ferreira está na escuta. Cedenir de Brito está na escuta. Eliseu Ferreira, Deus abençoe. Pastor Paulo, estamos conectado aqui de Constantina. Que Deus abençoe. Maria Cleci Alves Teixeira, peço oração pela minha família. Vai compartilhando, irmãos, vai entrando na live, que nós estaremos aqui lendo o teu nome e abençoando a tua casa e a tua família em nome de Jesus.
1: Maravilha, tá aí então nossos queridos e amados irmãos, aí que Deus possa abençoar nossos queridos e amados ouvintes aí que estão ligadinhos no programa Palavra de Vida. Também quero mandar um alô aí para minha família que está na escuta aí, escutando o programa e tomando aquele chimarrão aí. Deus possa abençoar aí. Também quero mandar um alô aí pro pastor Homero, sua família aí que está ligadinho no programa Palavra de Vida. Pastor Silvano, tem participação aí, pastor Silvano aí?
2: Quero saudar os irmãos com a paz do Senhor nessa noite, os irmãos que estão nos ouvindo aí na cidade de Carazinho, aí também cidade de Sarandi, Constantina aí, na área indígena nessa noite, os pessoal que estão na escuta da programação nessa noite, o bairro Cuir, bairro Esperança, bairro Piranga e os bairros aí da cidade, aí da Ronda Alta, que Deus venha abençoar a tua vida, a tua casa nessa noite aí, fica ligado aí que Deus, ele tem uma palavra para o teu coração nessa noite, fica aí que Deus vai falar contigo através da palavra e através dos louvor nessa noite que vão ser rodados aqui nessa noite em nome de Jesus.
1: Maravilha, quero mandar um alô aí pro seu Olivar, sua família, a Jocely, estão sempre ligadinho no programa Palavra de Vida, também o irmão Jair aí, o cantor Jair aí, que Deus possa abençoar aí do bairro Ipiranga, também o seu Nelson Barone, a dona Nelly, também os de César, lá da linha Carolina aí também estão sempre ligadinho, também nosso amigo Fernandes também está sempre ligadinho, que Deus possa abençoar o Lucimar Pinturas aí de Três Palmeiras. Vai o nosso abraço aí pro Adair Pires de Sarandi, também está sempre ligado no programa Palavra de Vida. Vamos ouvir mais um louvor abençoado aí. Vai participando aí da live aí em o nome do Senhor Jesus.

0: Maravilha, tá aí esse louvor abençoado aí. Eram 100 ovelhas, né? Aqui Jesus, ele fala das ovelhas perdidas, né, pastor Silvano? Ele deixa 99 no aprisco e vai em busca daquela que está perdida pelas montanhas, pelos valados. É esta a missão de Jesus, resgatar aqueles que estão perdidos. E Deus sempre tem um plano, né? Não importa a situação, talvez você era uma ovelha que estava no aprisco, hoje não está mais. Então saiba que o seu pastor, Jesus Cristo, ele se importa com você. Ele te ama, né? Como diz a palavra, um amor tão grande de Jesus Cristo pelas almas que estão perdidas, né? Quero mandar um alô aí para dona Nadir, pede oração pela sua família aí. Vamos estar orando, sim. Também para Michele Reiner, também a Marisa Rodrigues, também vai o nosso abraço, que Deus possa abençoar. Também o Darcy, ali do bairro Esperança, ali mandou pedir oração aí, que está com dor na coluna, pastor Silvano. Nós vamos estar orando, sim, no final, pela vida do seu Darcy, e creia no milagre. Deus é poderoso para restaurar a sua coluna em nome de Jesus. Pastor Paulo, tem mais participação, pastor Paulo?
1: Moliseu Ferreira aí da cidade de Constantina, né? Nosso companheiro de oração aí quando nós estava, ele, irmão de Lamarco, pastor Luiz, está ligadinho conosco aí, que Deus abençoe então nosso irmão Eliseu Ferreira da cidade de Constantina. Nadir, boa noite, peço oração pela minha família. Marciana Pereira, peço oração por toda a minha família também, peço benção por uma causa na justiça. Adair de Oliveira, paz do Senhor. Nós vamos estar orando depois aí, irmãos, estando no final aí, pastor Silvano vai estar orando pelos irmãos aí que estão pedindo oração, e que Deus abençoe a vida dos nossos irmãos. Vai participando aí, que Deus tem vitória para tua vida.
0: Pastor Silvano, quais os dias de culto aí na Igreja Unida aí? Ontem tivemos um culto abençoado aí, né? Casa cheia. Aleluia. Você é o nosso convidado para estar nos visitando ali, né, pastor Silvano? Dá o endereço aí da Igreja Unida, ali do bairro Arco-Íris, Ronda Alta.
2: Aleluia, louvado seja o nome do Senhor Jesus Cristo nessa noite. Olha, eu quero convidar você para estar conosco nos dias de culto na Igreja Unida, o Mundo para Cristo, nessa cidade de Ronda Alta, ali no bairro Arco-Íris. Bairro Arco-Íris, quem não sabe, fica ao lado do bairro Esperança, na Rua das Orquídeas. O número da igreja é 212. Você é o nosso convidado. Ontem estava cheio, tinha pessoa da cidade de Sarandi, 4 pessoas se reconciliaram com Jesus, voltaram para Jesus ontem, passou a criação. Foi uma benção nessa alma voltando e se rendendo aos pés do Senhor, né? É isso que nós queremos ver, alma se rendendo e aceitando Jesus como seu Salvador, né? Voltaram as ovelhas para o aprisco, né? Aleluia, ontem à noite. Foi uma benção de Deus, né? A Bíblia diz que quando uma alma se converte, é festa no céu. Aleluia, e ontem teve festa, aleluia, no céu com os anjos, né? Aleluia, que essas almas voltaram, aleluia, por aprisco do Senhor Jesus, né? É motivo de alegria de ver vida se rendendo aos pés do Senhor, né? Aleluia, então é isso que Jesus veio, salvar, libertar e curar. E você é o nosso convidado para estar conosco nas quinta-feira às 19h30, ali na Igreja Unida, né? Vem ali receber uma bênção, uma vitória, uma oração, uma palavra de Deus. Vamos estar ali orando por você, a tua família, e você vai ser recebido ali em nome de Jesus, né? Porque Jesus está ali para receber também você ali, você meu amigo de perto e longe, você meu amigo vizinho aí, venha receber uma bênção. Convida o teu amigo, convida o teu vizinho e venha, compareça na Igreja Unida ali também nos domingos às 19h30. Estamos ali na presença de Deus, né? Família no altar de Deus, você é o nosso convidado. Não dá para vir quinta, vem domingo. Se não dá para vir domingo, vem no ciclo de oração às 3 horas da tarde, às quarta-feira. Ali as irmãs estão orando ali, buscando buscando a Deus, você que precisa de oração, vem ali colocar a tua família no altar de Deus, né? 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Deus abençoe. Amém.
0: Maravilha, também agradecer os irmãos que nos ajudaram aí também, né? No programa segunda-feira passada aí, o irmão Valmiro Zelame, também o seu o Vito Grosselli, Cauana Moreira, Thaís Moreira, também o seu Darcy, a dona Irondina, Loiva, a Mari Rodrigues, também a Marisa lá de Constantina, e que Deus possa abençoar então em o nome do Senhor Jesus. Vamos ouvir mais um louvor abençoado aí para todos os nossos queridos e amados ouvintes aí que estão ligadinho no programa Palavra de Vida. Também mandar um alô aí pro pastor Ailton da cidade de Sarandi, tá ligadinho aí. Vai o nosso abraço aí pro pastor Ailton em nome do Senhor Jesus.

0: Maravilha, tá aí então esse louvor abençoado aí. Tem mais participação aí, pastor Paulo Silva.
1: Uma Terezinha, Joira Terezinha também está na escuta. Lucimar Alves. A paz do Senhor, peço oração para minha família. Também mandar um abraço lá para que estão ligadinho lá em Seberi, a Ana, o Dorival, Erechim, a Vanir, a Maria, também São Paulo, Guaianazes, né? Gringo e a Shirley, que sempre estão, Lucimar e Shirley, que sempre estão lá ligadinho na programação. Que Deus abençoe, né? Os irmãos aí que estão sempre ligadinho. Que Deus abençoe a tua vida em nome de Jesus.
0: Maravilha, também quero mandar um alô aí pro Cláudio da Luz aí, também pro nosso colega Jackson, lá da cidade de Três Palmeiras, e vai o nosso abraço em o nome do Senhor Jesus. Vamos ouvir os nossos parceiros, né, pastor Silvano, que nos ajudam a se manter no ar aí, que Deus possa abençoar aí as colunas aí, que ajudam nós a manter esse programa no ar aí.
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0: Maravilha, tá aí nossos parceiros aí que ajudam nós a se manter no ar aí, que Deus possa abençoar. Pastor Paulo, tem mais participação?
1: Luciana Alves, a paz do Senhor, peço oração pela minha família. Maiara Moraes, peço oração. Paz do Senhor, peço uma palavra, sou de Três Palmeiras. Terezinha Soares, a paz do Senhor, temos na escuta aqui em Dom Pedrito.
0: Pastor Silvano, tem mais participação, Pastor Silvano?
2: Aleluia, glória a Deus. Quero mandar um abraço ali para os nossos irmãos que estão na escuta ali na cidade de Carazinho, Pastor Paulo Montana, também o Pastor Carlos Sálvia, também ali o Pastor Luiz de Quadra, nosso presidente, sempre está escutando essa programação. Que Deus vai abençoar a tua vida, a tua casa, ali o teu ministério aí nessa noite, em nome de Jesus. Também minha esposa que está ali no barco escutando a programação dessa noite. Que Deus vai abençoar a sua vida, a sua casa e a sua família aí nessa noite, né? Que Deus vai abençoar e conceder a vitória sobre a tua vida. Fica aí ligadinho que Deus, ele tem uma palavra pro teu coração, né? O salmista Davi, ele disse na sua palavra, né? Que eles confiam no Senhor, são como o monte de Sião, que não se abala, mas permanece para sempre, né? Em Jesus, né? Aleluia, Deus. Deus, ele tem vitória para você nessa noite, em nome de Jesus.
0: Maravilha, vamos ouvir então mais um louvor abençoado aí para todos os nossos queridos e amados ouvintes que estão ligadinhos no programa Palavra de Vida.

0: Maravilha, tá esse louvor abençoado aí, então louvarei ao Senhor. Quero mandar um alô aí pro nosso amigo Jackerson, pede oração aí pela sua família aí, a Larissa e o Arthur aí, que Deus possa abençoar essa família amada, essa família querida aí, da cidade de Três Palmeiras aí, que Deus possa abençoar em o nome do Senhor Jesus. Pastor Paulo, tem mais participação, pastor Paulo?
1: Nair Candate, a paz do Senhor Jesus, estou na escuta. Janete Correia, amém. Eliane Santos, a paz do Senhor, estou na escuta aqui em Erechim. Vanderlei Silva, amém. Glória, amém. Glauciano, Angélica de Souza, amém. Esses irmãos que estão participando aí na programação, que Deus abençoe sua vida em nome de Jesus.
0: Maravilha, também mandar aí um alô pro pessoal lá do bairro Cemitério lá, que Deus possa abençoar aí a Cirlei, o Fofo aí, que estão sempre ligadinho no programa Palavras de Vida também. Um alô aí pro nosso encarregado aí, o seu Vanderlei Silva aí, que Deus possa abençoar aí em o nome do Senhor. Também mandar um alô aí especial aí para todos aqueles que estão ligadinho aí, coradinho de pilha, né, pastor Silvano? O seu Severino Mingote aí, que não perde um programa aí, vai o nosso abraço aí para todos que estão ligadinho aí em o nome do Senhor Jesus. Também os dias de culto aí na Igreja Unida aí no bairro Aparecida aí da Igreja do Pastor Homero, aí nos sábados, nas quarta-feira à noite às 7:30, e também nos sábados, né, pastor Silvano? Você é o convidado para estar ali recebendo uma benção ali em o nome do Senhor. Tem mais participação aí, pastor Silvano?
2: Aleluia. Glória a Deus. Louvado seja o nome do Senhor Jesus, né? Também bastante pessoa que estamos escutando aí na região, aí na Arendija, Constantina aí, Carazinho, Sarandi aí, no Bar Arcoíro, Bar Esperança aí, que Deus venha abençoar vossas vidas nessa noite aí, né? Que Deus venha conceder a vitória sobre a tua casa, sobre a tua família, né? Que Deus venha abençoar a tua vida. Fica ligado aí que Deus, ele tem uma palavra para o teu coração nessa noite, em nome de Jesus.
0: Maravilha, vamos ouvir então mais um louvor abençoado aí. Já vamos estar ouvindo depois a palavra aí com o pastor Paulo aí. Vamos ouvir um pedacinho desse louvor e vamos ver se dá para nós rodar tudo ele, em nome do Senhor Jesus.
3: Essa história é muito linda. Uma certa vez Jesus curou 10 leprosos de uma vez. Mas sabe o que acontece? Só um voltou. Só um voltou para agradecer. Quantos são agradecidos? Porque Jesus entrou na sua casa.

0: coração assim, ó.
1: Mas não vá embora.
0: Não vá embora, Pai. Fica, Jesus. Fica aqui.
2: Maravilha, tá aí esse louvor abençoado aí. Que Deus possa abençoar os nossos ouvintes aí. Pastor Paulo, com uma palavra nessa noite e a todos os ouvintes, e prepare o seu copo com água e sua peça de roupa aí. Vamos estar orando no final e Deus com certeza vai estender as suas mãos e acontecer um milagre em nome de Jesus.
3: Graças a Deus. Eu quero ser rapidamente a passear nesta mensagem do livro de Ezequiel 37, com uma palavra muito conhecida, um texto muito conhecido, ao qual quero compartilhar com você, meu amado ouvinte, sobre esta passagem bíblica emblemática sobre a visão de ossos secos, né? Um símbolo de restauração espiritual de Israel após o exílio babilônico. Aqui Deus, ele tem o poder de trazer a vida, a esperança, situações humanas, o qual é impossível por meio de mãos de trabalhar humano, mas quando Deus, ele leva, Deus transporta Ezequiel nesta visão para um vale cheio de ossos, o qual Deus representa ali a Ezequiel. Deus coloca Ezequiel naquele vale de ossos. E o Senhor ali faz uma pergunta para Ezequiel. Ezequiel, o que você vê, né? Ezequiel ali, ele diz, eu vejo ossos, ou seja, Ezequiel, ele diz, eu vejo cadáver. E o Senhor pergunta, faz uma pergunta para Ezequiel, acaso pode reviver estes ossos? E Ezequiel diz, Senhor, tu és, tu ó sabes. Deus transporta Ezequiel para aquele vale cheio de ossos. Aleluia, para fazer Ezequiel entender a decadência de Israel. Ou seja, Israel ali, após estar exilada, Israel ali já não tinha mais sonhos, já não tinha mais vida, porque nós entendemos que Deus, ele queria mostrar algo para Ezequiel através desta palavra, através deste texto bíblico. E quando Deus ordena, aleluia, Deus ordena que Ezequiel pregue para os ossos secos. O milagre acontece através do anúncio da palavra de Deus. Nós entendemos que Deus, ele tem levantado Ezequiel para profetizar através da sua palavra, porque a palavra de Deus, ela tem efeito. É a palavra do Senhor que gera milagre nas nossas vidas. E quando Deus ordena ali que Ezequiel profetize, que Ezequiel, de Ezequiel profetiza para esses ossos. Enquanto Ezequiel profetizava, um barulho acontecia. A palavra do Senhor vai dizer que os ossos começam a se juntar. Ali, aqueles ossos, pastor Clauciano, pastor Silvano, começam a ganhar tendões. Aqueles ossos começam a ganhar carne. Começam ali crescer pele. Mas quando Ezequiel profetiza, não havia, havia se formado um grande, ali um grande corpo, ou seja, mas não tinha vida. Sobre aqueles corpos ainda continuava morto. Nós entendemos que esta palavra tem uma extensão na minha e na tua vida. Aleluia, que tem pessoas que estão vivendo, quem sabe, como ossos, que não tem expectativa de vida, que não tem esperança. Mas aqui Deus leva Ezequiel para Ezequiel ver através daquela visão que Israel estava decadente, Israel estava morto espiritual. Aleluia. Às vezes você vê pessoas, às vezes você vê pessoas ali, tu vê no olhar de pessoas a tristeza, a angústia, que não tem expectativa de vida, que não tem mais sonhos. E ali Israel, após viver o exílio na Babilônia, ela não tinha mais expectativa de vida, de liberdade, de sonhar mais com a sua liberdade. E o Senhor leva Ezequiel para este vale. O povo ali dizia: os nossos ossos se secaram, a nossa esperança se desapareceu, eles estavam espiritualmente mortos, sem nenhuma expectativa de vida. Eu quero deixar este pouco, esta mensagem é muito grande, mas eu quero que você entenda esta mensagem para teu coração nesta noite. Eu não sei qual expectativa de vida você vem tendo, mas ali o povo de Israel ali estava vivendo um momento de decadência, um momento de não ter mais sonho, morto espiritual. Mas Deus leva Ezequiel e Ezequiel profetiza sobre aqueles cadáveres. Ezequiel profetiza ali. Enquanto Ezequiel abre a boca e profetiza, começa a juntar-se os ossos, um a cada o seu lugar, e começa ali ter nervos, carne, pele. E o Senhor pergunta a Ezequiel o que precisa agora. Ezequiel diz: ainda não tem vida, não tem espírito. E o Senhor diz: Ezequiel, profetiza. E eu quero dizer que nós estamos aqui através desta programação de rádio para profetizar sobre a tua vida, vida. Aleluia, quem sabe você não tem vivido mais os teus sonhos, nem expectativa nenhuma de vida. Mas Deus tem ainda Ezequiel para levantar, para dizer para você que você vai ter vida, que o Senhor vai restaurar os teus sonhos, que o Senhor vai restaurar a tua casa. Ou lebrandai de que onda raiz, eu sinto a presença do Senhor. E tem pessoas que estão recebendo esta palavra. Eu não sei qual é a tua expectativa de vida. Quem sabe você está vivendo de aparência, você está vivendo, aleluia, por viver. Quem sabe você diz: não tenho mais desejo de lutar, não tenho mais força para continuar. Mas o Senhor está dizendo: na tua casa, na tua vida, vai haver vida. Eu quero profetizar sobre a sua vida, profetizar sobre a sua casa, esperança, paz. E vai haver barulho, vai haver rebuliço de Deus sobre a tua vida. Nome de Jesus, tome posse desta palavra. Eu não quero ir mais além, falta 7 minutos, mas nós queremos orar por você e dizer que vai haver o mover de Deus na tua casa. Em nome de Jesus, nós profetizamos que vai haver barulho, vai haver milagres, vai haver vida sobre a tua casa, vai haver saúde, vai haver o reboliço de Deus sobre a palavra de Deus sobre a sua vida. Se você crê, tome posse desta palavra do teu coração em nome de Jesus.
2: Maravilha, tá aí essa palavra abençoada aí de Ezequiel, né, pastor Paulo? Deus, ele leva Ezequiel a um vale e ele faz uma pergunta a Ezequiel: poderão reviver esses ossos? Aí Ezequiel não sabia, pastor Silvano. Aí Deus disse assim para ele: profetiza, abra sua boca e profetiza. Então você comece a profetizar coisas boas para a sua casa, para a sua família, né, pastor Paulo?
3: Glória a Deus.
2: Que o agir de Deus vai acontecer na sua vida aí. Prepare o seu copo com água aí, sua peça de roupa, a carteira de trabalho, e o pastor Silvano vai estar ministrando aí o milagre em o nome do Senhor Jesus.
4: Aleluia, que Deus venha abençoar a tua vida, tua casa nessa noite aí. Os irmãos também ali da Esquina Bonita ali também estão na escuta da programação, né? Saudade daquele povo ali onde nós também pastoreamos ali naquele lugar ali, né? Fizemos a obra do Senhor, vida foi salva ali na Esquina Bonita, né? Onde pessoas foram libertas ali, na época que nós estava ali fazendo a obra do Senhor, né? E prova a Deus nós trazer para a cidade de Ronda Alta, que estamos aqui também fazendo a vontade do Senhor. Vamos orar nessa noite, prepare teu copo com água, tua peça de roupa, nessa noite, em nome de Jesus. Oramos a Deus. Senhor meu Deus e meu Pai, eu levo esses familiares, Pai querido, que ouviram nessa noite a tua palavra. Visita, meu Pai, esse lar, essa casa, essa família nessa noite, ó Pai, com vitória, com cura, com milagre. Ó Deus, toca, meu Pai amado, ó Deus, nessa peça de roupa, nesse copo com água, Senhor. Concede, meu Pai, um milagre na vida dessa pessoa, Senhor meu Pai. Ó Deus, toca nos ossos, nos nervos, no sangue, ó Pai. Repreenda, Pai amado, todo espírito de enfermidade, Pai. Ó Deus, toque, Senhor, e concede a vitória, a cura e um milagre, a libertação na vida dessas pessoas, em nome de Jesus. Amém. Deus vos abençoe.
2: Amém.

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2: Oi, gente, estamos chegando com mais um Baú Sertanejo. Eita, coisa boa. A partir de agora, nessa semana que inicia, hoje é segunda-feira, estamos chegando no ar com mais um Baú Sertanejo. Obrigado pela tua companhia, pela tua audiência. Estamos chegando com mais alegria para você. Aumenta o som, Baú Sertanejo já está no ar.

0: Bora amanhã, viu?
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0: Beleza, depois do intervalo a gente volta com mais sucesso pra você, não sai daí não.
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0: Prazo. 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Não sai daí, não.
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1: Em Brasília, 19 horas.
0: Está no ar a Voz do Brasil. As notícias do governo federal que movimentaram o país no dia de hoje.
2: Olá, boa noite.
1: Boa noite para você que nos acompanha em todo o país.
2: Segunda-feira, 13 de julho de 2026.
1: Vamos ao destaque do dia na Voz do Brasil.
2: Aumento da mistura obrigatória de biodiesel começa a ser avaliado pelo Instituto Mauá de Tecnologia.
1: E é apresentada a primeira turbina a gás movida a etanol para a geração de energia elétrica. Luana Karen.
3: A unidade é capaz de gerar 1 megawatt de potência. Energia suficiente para abastecer aproximadamente 3.600 residências.
2: Novas regras para a publicidade de bets.
1: Empresas deverão incluir avisos de advertência sobre riscos em jogos de apostas. Graziele Bezerra.
4: A exemplo do que já acontece em propagandas de cigarros, bebidas alcoólicas ou remédios, as campanhas estão obrigadas a